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Só mesmo grandes músicas calmas no Oceano Pacífico da RFM. A rádio que tem tudo a ouvir contigo, principalmente a esta hora, principalmente hoje, dia de aniversário do Oceano Pacífico.

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1: E assim chegámos ao final do Oceano Pacífico desta noite. Assim chegámos a Porto Seguro, a terra firme. Assim te desejo boa noite com as grandes músicas da RFM. Eu fico por aqui. Sou a Ana Colosso.
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2: Quinta-feira. Já estamos na quinta-feira, mais perto do fim de semana. Foca-te nas coisas boas. Eu sou o Daniel Fontoura. Até às 7 tenho grandes músicas. E se, como eu, acordaste há pouco e precisas de ir mais devagarinho, aqui está James Arthur.

Grandes músicas na RFM. Madrugada de quinta-feira. Estamos no dia 15 de outubro e hoje temos mesmo de dar os parabéns. Estás a ouvir isto e estás a pensar: ui, é meia-noite? Não, são 5 da manhã. Mas hoje, 15 de outubro, faz anos o mítico Oceano Pacífico. Foi em 1984 que aconteceu a primeira emissão do Oceano Pacífico. Faz hoje 42 anos. E tem um dos genéricos mais míticos da história da rádio portuguesa.

É incrível, não é? 42 anos. Arrisco-me a dizer que é neste momento o programa mais antigo e mais mítico que está no ar na rádio portuguesa. Se calhar não é, mas pá, para mim é o mais mítico. Quem é que não se lembra? Já fizeste tantas coisas ao som do Oceano Pacífico? E se esta noite ouviste o Oceano Pacífico com a Ana Colasso,

0: Muito boa noite, madrugada de quinta-feira. Há pouco dei os parabéns ao Oceano Pacífico, faz hoje 42 anos. Passei um bocadinho do genérico do Oceano Pacífico e, entretanto, mensagens aqui na RFM a dizer: ai, essa música mete-me medo, ai, que medo. E sim, é uma coisa que temos vindo a descobrir ao longo dos anos. Há pessoas que têm medo desta música. Eu gosto muito, acho que está muito bem feito este jingle, mas percebo. Principalmente se és mais novo.
1: Ai.
0: Eu, por exemplo, tinha medo da música do Twin Peaks. E há pessoas que têm... Esta também assusta muita gente. Mas pronto, não quero que fiques assustado nesta madrugada de quinta-feira. Principalmente se vais na estrada, faz boa viagem com a RFM. Agora, Our City, com Adam Levine. 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

0: Não procurares em mais lado nenhum. Grandes músicas, só mesmo aqui na RFM. Eu sou o Daniel Fontoura e daqui a pouco vais acordar com esta. Só vale meio campo. Hugel toca Não Tarda Nada.
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Chama-se Back Into Love, música nova da Áurea, a tocar na RFM. Madrugada de quinta-feira, muito boa noite. Eu sou o Daniel Fontoura, estás a ouvir grandes músicas e quem diria que este ano íamos estar a curtir uma música de 2012 fortemente. E porquê? Porque esta música voltou à ribalta. Beauty and a Beat, agora Justin Bieber com Nicki Minaj na RFM.

Já estamos na quinta-feira, mais perto do fim de semana. Pensa positivo. Eu sou o Daniel Fontoura, estás a ouvir grandes músicas nesta madrugada de quinta-feira. 15 de outubro, não sei se sabes, mas hoje é Dia Mundial de Lavar as Mãos. Coisa que às vezes nos esquecemos de fazer. Não te esqueças disso, ok? Of Monsters and Men, agora tens uma grandíssima música a tocar na RFM.

acorda, se calhar já são horinhas, ainda faltam uns minutos para as 6. E se já estás acordado a esta hora, então parabéns. Eu sei que não é para todos e tu mereces um miminho. Só por estares acordado a esta hora, e atenção, vou dizer só aquilo que posso dizer. Se és fã de Alex Warren, fica atento hoje ao café da manhã da RFM por volta das 9. E mais não digo. 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
3: Já são horas de abrir os olhinhos. 6 da manhã, muito bom dia, boa quinta-feira com a RFM. Pensa que o fim de semana está cada vez mais perto. Eu sou o Daniel Fontoura e se hoje acordaste um bocadinho resingão, então está tudo bem, porque hoje é dia do ferrão. O resingão da Rua Sésamo, lembras-te? O do Agripino. Ele tem um dia, e é hoje, 15 de outubro. Na RFM, por aqui há grandes músicas. Agora tens Taylor Swift, mas há muito, muito mais. Deixa-te ficar.

Grandes músicas, RFM, a rádio que te apresentou Cataplana de Paixão, e já temos outra Cataplana alume. Desta vez, duas aldeias rivais, uma barragem, amores proibidos, espionagem e um vampiro vegan. Tudo isto e muito mais na nova Cataplana, que é uma Cataplana de Leitão. Sim, a equipa é a mesma e prepara-te para esta grande radionovela que vai estrear em breve. Nuno Lopes, Gabriela Barros, Rui Melo, Cristóvão Campos, Cici Martins, ainda a equipa do Café da Manhã, o Pedro Fernandes, Mariana Alvim e Luís Pinheiro. Vai ser bom. Se gostaste da Cataplana de Paixão, vais adorar a Cataplana de Leitão. Por agora, Temper City, Self-Aware, na RFM.

0: Muito bom dia, é quinta-feira, 6:15 da manhã. Eu sou o Daniel Fontoura, tenho uma grande música para ouvires daqui a nada. I love it, I love it. Bella Kay toca já a seguir.
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of Love, Shawn Mendes na RFM. E até parece que estamos no verão com as temperaturas que andam por aí. Já vamos saber do tempo, não tarda nada. Hoje é quinta-feira, dia de estreias no cinema, e já podes ver A Queda da Baleia, se não foste à antestreia da RFM. Então já está nos cinemas, é um thriller de sobrevivência, épico, emocional. Aborda o encontro de um jovem com uma baleia cachalote gigante. Não é o Free Willy, é A Queda da Baleia. É um filme que já podes ver se estás numa de ir ao cinema. Então, A Queda da Baleia é o filme que tens de ver. E se quiseres saber mais, passa em rfm.pt. Agora, música que vais ouvir ao vivo no sábado, no grandioso espetáculo da tua rádio. Elisa e Tiago Nogueira, Como é Fraco o Coração. 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

0: Aproveita muito bem esta quinta-feira com a RFM. Eu sou o Daniel Fontoura. Estás a ver o tempinho que tivemos ontem? Hoje vai estar igual. Muito jeitoso. Há dias no verão que não são assim tão bons. Máximas hoje de 20 graus em Aveiro. Viana do Castelo chega aos 21. Porto, 22. Ponta Delgada e Guarda com máxima de 24 graus. Funchal chega aos 26. Braga, Coimbra, Leiria e Faro, 27. Viseu e Porto Alegre, 28. Bragança, Vila Real, Castelo Branco e Setúbal com máxima de 29 graus. Lisboa chega aos 30, Beja 31, Évora e Santarém vão ser as cidades mais quentes hoje com 32 graus de máxima. Aproveita muito bem, parece que estamos no verão. Já a seguir na RFM do Way I Are, grande clássico de Timbaland.
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Parece que esta é a única chuva que vais ter hoje. A chuva de amor dos Calema, porque o dia vai ser um dia de sol em todo o país. Quer dizer, nos Açores pode haver um pinguinho ou outro, mas os Açores são sempre aquele sítio especial. 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Olha ali mais um, olha outro. Pronto, é parvo? É. Peço desculpa. Number One Girl, agora tens Rosé na RFM. Bom dia. 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

0: O teu dia está a começar com grandes músicas na RFM e estás muito bem. Eu sou o Daniel Fontoura. 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Boa quinta!
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14: Bom dia, já é quinta-feira, eu sou o Pedro Fernandes.
15: Luís Pinheiro, vamos já diretos ao
14: trânsito.
15: 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Já há problemas a norte, acidente na ligação da A44 à A49, sentido norte-sul. Envolve também um pesado e há resistência à passagem. Em Lisboa, apenas o trânsito habitual esta hora, em C19, com abrandamentos desde Terceira, na A2, fila entre as duas pontes do Feijó. 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Aguaceiros fracos nos Açores e na Madeira. Em Portugal continental, em princípio, não vai chover, mas temos as máximas para Lisboa, por exemplo, com 30 graus, Santarém com 32, Porto Alegre e Bragança com 28, Porto com 21, Ponta Delgada 24, Funchal 26, Coimbra também 26 e Leiria 27. Fechamos com a Liria hoje.
14: É muito giro, né? Estas noites tropicais quentinhas. Só que estamos em outubro, malta. Meio de outubro.
15: E isto eu acho mesmo que vai durar até dezembro. Nós vamos à praia em dezembro ainda.
14: E depois dizem que está tudo
15: está
14: bem.
15: Está aqui, ouviste aqui primeiro.
14: Dizem que está tudo bem com o planeta. Está tudo bem, está tudo bem. As notícias já a seguir.

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1: Olá, eu sou a Beatriz Lopes. Madrugada de tensão nos confrontos entre manifestantes e a PSP no Porto. 35 manifestantes pela habitação ficaram feridos esta madrugada em confrontos com a polícia no Porto. De acordo com a CNN Portugal, dois deles terão sofrido fraturas e foram hospitalizados. Contactada pela RFM, a polícia explica que os manifestantes resistiram à retirada das tendas, mas garante que não ter qualquer indicação de feridos durante a operação. Já o movimento pela habitação acusa a polícia de violência desproporcionada. Mais de metade dos portugueses dizem ter perdido poder de compra no último ano. A conclusão é de um estudo da DECO e da Universidade Católica. 53% dos consumidores inquiridos dizem que o dinheiro já não chega para comprar o mesmo e quase 8 em cada 10 deslocam-se a lojas para aproveitar promoções.

0: O secretário-geral do Ministério da Administração Interna, Nuno Parreira da Silva, substitui Ricardo Carrilho, afastado pelo ministro Luís Neves. A demissão está envolta em polémica, com acusações de retaliação e pressões políticas. Os líderes da União Europeia reúnem-se hoje em Bruxelas, em cima da mesa, medidas para travar os preços da energia, o apoio à Ucrânia e o orçamento europeu. Portugal vai receber 35 mil milhões de euros do próximo orçamento europeu, mas o governo pede mais quase mil milhões para os Açores e a Madeira. Hoje é dia de Liga Europa, o Benfica recebe o Celtic às 8 da noite, mais cedo a 17h, o Torriense defronta o Sunderland em Leiria. Já na Liga Conferência, o Sporting de Braga joga na Dinamarca frente ao Copenhaga, também às 8 da noite.
1: Muito obrigado, Beatriz, grande jogo, hein? Torriense-Sunderland.
2: Sunderland, é o jogo nunca antes visto, penso
1: tem,
2: eu.
1: Tem que ver esse jogo, 5 da tarde, não é, Beatriz?
3: Não, é a 17h.
1: Ah, pronto.
2: A 15h.
1: Mas é dentro das 5 da tarde, eu sabia. Era naquela.
3: E eu pensei 6 menos 15.
2: Eu percebi.
1: Bom dia com a RFM.
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1: Na, na, na, na. Pois, muito bom, isto é. Sem ensaio, sem era nada, bom, era... e era pá, foi o chamado top.
0: Era bom ter sido no ritmo, Luís Pinheiro, mas pronto, é o que temos. É o que temos. Café da manhã. Olá, eu sou o Pedro Fernandes.
1: Luís Pinheiro, contigo até às 10 da manhã.
0: Obrigado, Luís. Luís, tu andas de mota?
1: Não, nunca.
0: Não andas de mota?
1: Não.
0: Não faço.
1: As únicas vezes que andei de mota, espatifei. Já espatifei uma moto 4.
0: Ah, boa.
1: E já espatifei uma scooter.
0: E não te magoaste?
1: Magoei-me uma vez, enfiei o guiador pela barriga adentro.
0: O quê?
1: É verdade, não se espetou, não é? Mas porque eu tenho,
0: magoou, não
1: porque eu tinha alguma gordurinha que abraçou, portanto, o guiador, que se espetou quase aqui, porque depois houve um abraço da gordura da minha barriga ao guiador.
0: Já percebi.
1: E fiquei
0: fez
1: com...
0: de airbag.
1: Exatamente, fez de airbag, não podia ser melhor.
0: Está feito.
1: Fiz de airbag e pronto, fiquei com uma grande nódoa negra e fui projetado por cima da moto.
0: Epá, mas a moto sofreu mais do que tu.
1: Sim, a moto deixou mesmo de funcionar.
0: Pronto. Nunca fizeste lane splitting ou filtering?
1: Não.
0: Não, sabes o que é isto?
1: Não faço ideia.
0: É aquele movimento que as motos fazem no meio do trânsito.
1: Ah, o passar entre os carros?
0: Exatamente.
1: Como é que é? É
0: lane splitting ou filtering.
1: Há dois termos para isso, então, é isso?
0: É, há dois termos para isso. E hoje quando vinha para cá, por acaso, na Ponte 25 de Abril, que só tem três faixas, não é? Mas com as motos parece que tem cinco.
1: Porque elas fazem muito.
0: Porque elas vão pelo meio dos carros, não é? E hoje então, eu acho aquilo muito arriscado. Hoje então estavam, eu tinha um caminhão do meu lado direito, eu estava na faixa do meio, tinha um caminhão do meu lado direito e havia um tipo com uma moto a tentar passar entre mim e o caminhão. Isto é perigosíssimo.
1: Sim, mas se calhar é esse é o perigo, essa é a adrenalina que as pessoas gostam de andar de moto, não é?
0: E depois há outra coisa, eu acho que eles fazem competição entre eles, e se tiverem aqui motociclistas a ouvir-nos, que me confirmem ou não, para ver quem é que faz aquilo melhor, o lane splitting ou o filtering. Quem é que passa à frente, quem é que faz esta gincana
1: este
0: entre
1: slalom,
0: carros
1: sim,
0: mais
1: sim,
0: rapidamente?
1: Sim.
0: Tipo, olha para mim, olha como eu faço isto, olha como eu domino isto.
1: Há várias coisas nas motas que é, eles também querem ser sempre com mais estilo.
0: Pois é isso.
1: E portanto estão sempre numa competição de estilo, pá, que pronto, que não fica bem.
0: Porque quando levam alguém atrás à pendura, eu acho que a pressão ainda é maior. Tipo, vens comigo, vais ver como é que se chega mais cedo ao trabalho.
1: Sim, baby.
0: Olha para isto a fazer filtering aqui como se não houvesse amanhã.
1: Mas esses homens normalmente acabam as frases com baby.
0: É baby?
1: É sempre.
0: Pois.
1: Vê lá como é que eu faço o lane splitting, baby.
0: Olha, mas só deixa aqui o aviso que é um bocadinho perigoso. É um bocadinho, para já não é legal. E depois é um bocadinho perigoso. E às tantas eu estava obrigado quase a chegar-me para a faixa da esquerda para ver se ele conseguia passar, porque ele estava a forçar tanto, para ver se passava em mais segurança.
1: Ainda
0: não é?
1: É essa.
0: Eu é que estava preocupado com a segurança dele.
1: Ainda é essa, que é que temos de dar passagem. Sempre.
0: Não temos, mas é assim. Depois temo pela segurança daquelas pessoas e tento-te ajudar, não é?
1: Porque és uma boa pessoa, Pedro.
0: Mas vá lá, vão
1: não
0: com
1: é
0: mais
1: por acaso
0: calma.
1: Que fazemos amanhã.
0: Exato, não façam lane splitting e filtering, está bem? Bom dia com a RFM.

0: One Republic e esta Stop and Stare. Passam agora 15 minutos das 7. 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Olha, já a seguir acho que vamos continuar a falar de motas, mas em grupos de WhatsApp.
1: Boa.
0: Não se pode falar. Não se pode falar. Já te conto tudo.
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17: Celebra-se hoje o dia de Santa Teresa de Ávila, carmelita, doutora da Igreja, padroeira de Espanha. A reforma da Ordem do Carmelo, assim como a doutrina profunda dos seus escritos, distinguem a sua vida. Uma das expressões que marcam a sua personalidade é a chamada determinada determinação. Isto é, Santa Teresa sublinhava assim a importância de sermos determinados em tudo aquilo a que nos dispomos. Pensa nisto. Bom dia.
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0: Shakira e Burna Boy, Die Die, 7 horas e 24 minutos no teu café da manhã da RFM.
1: Eu adorava conhecer a Shakira.
0: Adoravas?
1: Desculpa ter-me intermetido assim. Mas, pá, adorava. Sou o Luís Pinheiro. Pronto, já agora, já disse. Se alguém quiser.
0: Não tens de dizer assim: olá, eu sou o Luís Pinheiro e adorava conhecer a Shakira.
1: Adorava mesmo. Pá, adorava. Eu cresci com a Shakira, não é? Eu cresci com ela.
0: Mas, em que sentido?
1: Não, eu cresci a ouvir Shakira. Ah. A ouvir Shakira, a ver videoclipes da Shakira, a tentar ir a concertos de Shakira.
0: Mas olha, o Piqué chegou lá primeiro, não é? Mas entretanto também já foi.
1: Pronto,
0: mas pode também ser a tua oportunidade.
1: Epá, mas eu também não estou solteiro.
0: Voltaram,
1: Pedro.
0: Peraí,
1: voltaram.
0: Já voltaram?
1: Voltaram.
0: Quando? Quando não é que voltaram. Isso foi? Peraí, Tomás, conta lá isso, Tomás. E tu que estás por dentro das fofocas?
2: É sim, eu vi fotos deles juntos. Dizeram Piqué paparazzis, Piqué e Shakira vistos juntos.
0: Mas não agora? Recente?
2: Pai, anteontem?
1: Não pode ser.
2: Pois é. É o que se diz.
0: Aí, Luís, desculpa.
1: Pronto, já não vou.
0: Agora
2: depois de ter lançado aquela música toda empoderada e emancipada.
0: Exatamente, a mandar, vi com ele.
2: Que é uma
0: até,
2: grande
0: é?
2: Música já agora.
1: Pois.
2: Fiquei triste. E ele ainda por cima não é assim tão giro, Shakira. Mas passa é assim. Da irmã.
1: Não, eu também sou mais bonito que ele, acho.
2: E pá, estás bem em sétimo. Pensar em todos os jogadores de futebol.
0: Sim, não é mau.
1: Mas estar em sétimo nos todos os jogadores de futebol é fantástico.
0: E está à frente ou atrás do trincão, Luís Pinheiro?
2: Ah, está à frente.
0: Desculpa lá voltar.
2: Está bem à frente.
0: Desculpa voltar a tocar neste assunto.
1: Não faz mal, Pedro. Bem, queres pôr alguma coisa? Porque íamos falar de um tema, de repente não falamos de nada.
0: E agora já não conseguimos, né? Íamos falar de motas.
1: Já não temos tempo.

0: Inesquecível Amy Winehouse e Tears Dry on Their Own. Agora o trânsito, Luís Pinheiro, como é que está?
1: 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Problemas a norte, acidente na ligação da A44 à A29, sentido norte-sul, envolve um pesado que está a provocar lentidão à passagem na VCI. Abrandamentos do mercado à A3 e do final da A1 ao Norte de Francos. Em Lisboa, acidente na A5, depois das portagens de Carcavelos, sentido Cascais-Lisboa, fila nas portagens. Demora ainda nos locais habituais, como o IC19, desde o Cacém. No final da A1 para a segunda circular e na A2 desde a Baixa de Corroios. Durante o dia não vamos, em princípio, Portugal Continental não vai ter aguaceiros, mas Açores e Madeira é possível que chova um bocadinho. Porto com 21 graus de máxima, Ponta Delgada e Guarda com 24, Funchal e Coimbra com 26, Braga, Faro com 27, Porto Alegre e Bragança com 28, Castelo Branco e Setúbal com 29, Lisboa com 30, Beja e Évora com 31 e Santarém com 32 graus de máxima.
0: Viva o verão. Obrigado, Luís. Agora às notícias na RFM.
2: Olá, bom dia. Eu sou a Beatriz Lopes. Madrugada de tensão entre manifestantes pela habitação e a PSP no Porto. 35 pessoas ficaram feridas, duas delas com fraturas. A informação é avançada pela CNN, mas a polícia não confirma. A PSP diz não ter indicação de feridos e justifica a ação com a resistência dos manifestantes à retirada das tendas. Os táxis do aeroporto de Lisboa passam hoje a ter preços fixos. As viagens custam 16 ou 19 euros, dependendo do destino. Ao fim de semana e nos feriados, os preços sobem para 20 ou 23 euros. A medida surge após várias queixas de cobranças excessivas. Flávio Bolsonaro e Lula da Silva estão praticamente empatados nas intenções de voto para a segunda volta das presidenciais brasileiras. Uma nova sondagem da Quest dá 46% a Flávio Bolsonaro e 44% ao atual presidente. A Netflix vai despedir cerca de 1000 trabalhadores numa altura em que o crescimento da plataforma está a abrandar. A empresa enfrenta uma concorrência cada vez maior, sobretudo do YouTube. Os despedimentos representam 6% dos funcionários.
0: Obrigado, Beatriz. Atualizamos as notícias às 8. Agora temos o quê?
1: Que barulho é este?
3: Que barulho é este?
0: Onde?
3: Na RFM.
0: Exatamente. E está a valer quanto, Luís Pinheiro?
1: 6.100 euros.
0: Aceito.
1: Dá para muita coisa.
0: Então não dá, Luís Pinheiro. 6.100 euros.
1: E é só adivinhares o barulho, pá. Portanto, mais fácil não poderia ser.
0: E é um barulho que está presente na vida de muitos portugueses. Diariamente, várias vezes ao dia. Já estou a dizer muita coisa.
1: Eu sou capaz, eu
0: já
1: acho
0: a dizer muita coisa.
1: Que é para aí, está presente em 90% dos portugueses. Arrisco-me a dizer esta, atirar, a dar esta porcentagem.
0: Não atiraria uma porcentagem tão alta, mas em muitos portugueses.
1: Atirarias
0: sim.
1: Que é 60?
0: Sim, uns 60, sim. Olha, vamos avançar porque a Beatriz Lopes já quer ouvir o barulho.
1: Quer participar, não é?
0: Número de telefone 213814540. Que barulho é este? 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Boa sorte.
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0: Bom dia, é a quinta-feira e estás com a RFM e podes ganhar 6.100 euros. No que barulho é este?
1: Que barulho é este? 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
0: E ao telefone do Pinhal Novo está a Zélia Dias. Bom dia, Zélia.
2: Olá, bom dia.
3: Grande Zélia.
0: Já deixaste os miúdos na escola?
2: Ainda não, estou no carro.
0: Quantos miúdos é que estão aí no carro?
2: Dois.
0: Dois miúdos. Olá, miúdos.
3: Façam-se ouvir.
2: Olá.
0: Olá. Grande. Como é que eles se chamam?
2: Francisco.
0: O Francisco,
2: Francisco.
0: E?
2: A Rita.
0: E a Rita?
2: É.
0: Muito bem, Francisco. Muito bem. E a Rita. E algum deles tem palpite para o barulho ou o palpite é teu, Zélia?
2: É do Francisco.
3: É
0: do Francisco?
2: Uhum.
0: Muito okay. Bem, vai logo para a conta poupança do Francisco, se ele adivinhar.
2: Será?
0: É para a universidade. Ah, então não, pá, gastas tudo em brinquedos e gomas. Pronto, Francisco, se lixe. Zélia, vamos a isto?
2: Vamos.
0: Então vá, para 6.100 euros. A Rita e o Francisco nem sabem quanto dinheiro que isto é. É portar-lhes em moedas de um cêntimo. Que barulho é este, Zélia? 15 segundos agora.
2: É colar um ímã no frigorífico.
0: Colar um ímã no frigorífico. Ainda há poucos dias falámos de ímãs aqui no café da manhã. Foi por causa disso que se lembraram deste palpite?
2: Foi o Francisco.
0: Ganda Francisco, pá. Será que está certo o palpite do Francisco? 6.100 euros em brinquedos e gomas. O teu palpite, ou o vosso palpite, está errado.
3: É pá, gostava muito de dar este dinheiro todo, Sérgio.
0: Não teve aqui o poder da atração ao dinheiro este palpite, desculpem.
3: Olha, Francisco, um grande abraço.
0: Beijinhos,
3: não vai ser desta que vais ficar com cáries, está bem?
0: Beijinhos, Zélia.
3: Um grande abraço, Francisco.
2: Tá, obrigado.
0: Bom dia para vocês. Foi o barulho este com 121 no coração do bairro para melhor o aconselhar. Fiquei triste por eles.
3: Também eu.

0: deslizarmos quase até às 10 com a Ana Moura.
1: Tu bem, desta? Deslizarmos. Porquê? Porque a música chama-se Desliza.
0: Exatamente. Faltam, olha, agora 18 minutos para as 8 da manhã. 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Eu já a seguir, a pedido de muitas famílias e também da gerência aqui desta casa, Luís Pinheiro, tenho aqui um teste cognitivo para te fazer. Que há pessoas com dúvidas, sabes?
1: E eu percebo perfeitamente. Percebes,
0: não é? Pois claro, é já a seguir.
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0: Ella Langley e Be Her, as grandes músicas da tua RFM. 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Luís Pinheiro, não sei se tens estado atento aos testes cognitivos que Donald Trump tem feito.
1: Não estou, não estou atento.
0: Pois, fizeram-lhe mais um teste cognitivo e ele gaba-se de que ninguém consegue ter os resultados que ele tem. Vou só aqui reproduzir as primeiras declarações dele. Acho que isto foi ontem.
2: They give you five words. Oh, they mock me for this. Oh, anybody, they can't do it. Nobody up there can do it.
0: Mas ninguém consegue fazer, diz ele.
2: They give you five words and you don't know what they're doing. They
0: say, cinco palavras, não é? Give you
2: five words.
0: Já percebemos.
2: We would like you to repeat those words, preferably in order.
0: Muito bem. Portanto, isto era o início do teste. Dão-lhe cinco palavras e ele tem que repeti-las preferência na mesma ordem. Eu vou dizer-te as palavras e são elas: chapéu, cabelo, logo, branco e preto. Podes repetir, por favor?
1: Chapéu, cabelo, logo,
0: certo.
1: Preto.
0: Já erraste. Era branco e preto.
1: Branco e preto.
0: Branco e preto.
1: Branco e preto.
0: Chapéu.
1: Chapéu.
0: Cabelo.
1: Cabelo, logo,
0: branco
1: e preto.
0: Preto. Muito bem. Segunda pergunta.
1: Okay.
0: Segunda pergunta. Visualização e soletração. Portanto, a palavra é mundo. Quero que soletres ao contrário. Mundo.
1: Ok. O.
0: O.
1: D.
0: Muito bem.
1: N.
0: Muito bem.
1: U. M.
0: Muito bem, Luís Pinheiro. Segunda pergunta, já passou. A terceira, alternação.
1: Eu odeio testes tão fáceis, pá.
0: Alternância rápida. Isto é a função executiva. Portanto, temos um A, 2B, 3C. E agora, por favor, continue.
1: 4D.
0: Sim.
1: 5E, 6F.
0: Muito bem. Já passou. Pronto. Mais uma pergunta. Isto é o teste cognitivo que Donald Trump fez. Atenção.
1: Epá, mas eu estou muito nervoso. Pá.
0: Agora, quarta pergunta. Associação de conceitos.
1: Okay.
0: Vou descrever três animais e tem de dizer o nome deles rapidamente. Primeiro, o rei da selva com juba.
1: Leão.
0: Muito bem. Segundo, o animal do deserto com uma bossa nas costas.
1: Camelo.
0: Terceiro, um animal cinzento pesado com um corno no nariz.
1: Isso é mais complicado
0: então,
1: para mim.
0: Rinoceronte. Boa! Sim, senhor Donald Trump. Até agora.
1: Até agora passei.
0: Espetacular. Vamos agora. Reflexos. Reflexos auditivos. Teste de foco. Vou dizer uma série de letras. Sempre que ouvir a letra A, tem que, sei lá, fazer um som qualquer. Ou uma buzina dela, ou estalar os dedos, ou bater na mesa. Está
1: sempre
0: bem?
1: Que eu ouvir.
0: A letra A.
1: Ok.
0: Muito bem. F, B, A, C, M, N, A.
1: Oh!
0: A. J, K, A.
1: Wheezy.
0: Pronto, era para ser sempre o mesmo som, mas passou
1: era
0: na mesma.
1: Sempre
0: mas
1: o
0: passou
1: mesmo.
0: Na mesma.
1: Achei que era diferente.
0: Está
1: okay.
0: Tudo bem, meu amigo. Passou na mesma. Sim, senhor. Agora, vamos lá ver aqui outra. Abstração lógica. Okay. Raciocínio.
1: Isto é muito complicado.
0: Em que é que o comboio e uma bicicleta, ou o que é que o comboio e uma bicicleta têm em comum? Rápido.
1: O que é que eles têm em comum?
0: Sim,
1: é,
0: comboio e
1: bicicleta. Mais transporte?
0: Bravo! É essa a resposta que eu quero. Sim, senhor. E agora, para finalizar.
1: Mas isso parecia aquela se adivinha, sabes?
0: Para finalizar. Repita as cinco palavras que eu disse no início, pela mesma ordem.
1: Chapéu, cabelo, logo, branco e preto.
0: Bravo! Bravo! Sim, senhor. Presidente Luís!
1: Obrigado.
0: Presidente Luís! Viva o Presidente!
1: Obrigado!
0: Epá, mas agora estragaste a teoria do Trump, que ninguém conseguiria fazer isto.
1: Mas eu errei à primeira, há que dizer.
0: É verdade, é verdade.
1: O Trump foi melhor que eu.
0: Porque ele depois, no final do discurso, diz isto.
2: What they don't say is, at the end of the test, a half hour later, they do it again.
0: Yeah. Pedem aquelas palavras outra vez.
1: Tudo outra vez.
0: Só que tu tiveste sorte, não foi meia hora, foi só dois minutos ou três. Mas afinal tens tudo o que é preciso para ser Presidente da República.
1: Epá, se quiserem votar em mim, então vou mandar a minha candidatura. Pedro, obrigado por este teste.
0: O que é que achaste deste teste cognitivo?
1: Pá, é um teste. Os fáceis para mim são os mais difíceis, percebes? Porque eu temo sempre em ser burro.
0: Pá, mas o Donald Trump achar que isto é
1: fenomenal.
0: Fenomenal,
1: sim,
0: pá,
1: sim,
0: e que
1: sim.
0: Mais ninguém consegue fazer isto.
1: Mas
0: é mais incrível ainda.
1: É verdade. Olha, parabéns aos dois, a mim e a ele.
0: E a ti.
1: Pronto. Somos parecidos, se calhar, em algumas coisas.
0: Bravo, Luís, bravo.
1: Obrigado. Bravo.

0: Ciro, e então que o mundo acaba. Elizabeth, entretanto, já comentou aqui o nosso teste Trump.
1: Este teste para um comum americano, digo-vos uma coisa, é digno do doutoramento. Luís Pinheiro, ao poder.
2: Beijinho. Obrigado, Elizabeth. Obrigado.
0: Luís Pinheiro, já sabes, tens que ter cidadania americana. Pois lá tens mais hipóteses.
2: E achas que consigo vencer Trump?
0: Yes, of course.
2: Oh, thank you.
0: My dear,
2: thank
0: yes, you. To the powers. Yeah. Olha as notícias já a seguir. Temos um grande anúncio a fazer às 8 da manhã. Yeah. Fica por aí.
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11: Bom dia, estás com a RFM, são 8 da manhã, eu sou o Pedro Fernandes, mas o Luís Pinheiro é que sabe como é que está o trânsito a esta hora.
12: Olha, o trânsito é uma oferta Control Auto, marca a sua inspeção em controlauto.pt. Mais complicado na A5, acidente depois das portagens em direção a Lisboa, só se passa pela via central e há fila a ultrapassar as portagens. Mais à frente, acidente no estádio, na via central direita e fila em Porto Salvo. Filas ainda nos locais habituais, no C19 desde o Cacém, no final da A1 e também na A2. A Norte mantém sua acidente na ligação da A44 à A29 e na VCI, trânsito lento da 20 à A3 e da A29 na A1 ao nó de Francos. 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Açores e Madeira, é possível que haja aguaceiros fracos e temos as máximas de Santarém 32, Lisboa 30 graus, Porto 21, Ponta Delgada 24 e Funchal também 26.
11: Obrigado, Luís. As notícias já a seguir.

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2: Olá, eu sou a Beatriz Lopes. Bombeiros voluntários do Porto confirmam assistência a manifestantes após confrontos com a PSP. A confirmação é feita à RFM depois da polícia ter garantido que não tinha indicação de feridos. De acordo com a CNN Portugal, 35 manifestantes pela habitação ficaram feridos esta madrugada na Praça Dom João I. Dois deles terão sofrido fraturas. A PSP justifica a intervenção com a resistência dos manifestantes à retirada das tendas. Ainda no Porto estão agora a circular menos 2.500 caminhões por dia na VCI. É uma redução de 30% um mês depois das novas restrições. Os dados são avançados à RFM pelo especialista em mobilidade Álvaro Costa, que aponta melhorias na circulação. O Papa Leão XIV passou bem a noite no hospital e já tomou o pequeno almoço. A informação é avançada pelo Vaticano. Leão XIV está a recuperar de uma cirurgia para retirar um tumor maligno do pulmão direito. Os médicos dizem que a recuperação está a decorrer dentro do esperado. O secretário-geral da UGT avisa que o PS não deve aprovar o orçamento do Estado para 2028 se o governo insistir na reforma laboral. Em entrevista à Renascença e Jornal Público, Mário Mourão diz que há sinais de que a Ministra do Trabalho quer retomar as alterações ao Código do Trabalho e deixa um aviso aos socialistas.
3: Eu defendo que este orçamento seja viabilizado. Eu não sei se o próximo será.
4: Nessa circunstância, o PS não devia dar a mão ao Governo.
3: Se o Governo insistir em certas medidas, eu pessoalmente acho que não devia.
2: Ainda nesta entrevista, a UGT admite recorrer à Justiça para travar a devolução de dinheiro por parte de pensionistas da Caixa Geral de Aposentações. Mariana Vieira da Silva duvida que Luís Neves tenha condições para continuar como Ministro da Administração Interna. Em declarações à Renascença,

0: aí fora.
1: E
0: é
1: reportagens atrás de reportagens.
2: Reportagens premiadas. Nós temos uma jornalista premiada no Café da Manhã.
1: É extraordinário.
2: Beatriz Lopes, decorem este nome. Fica por aí. Grande anúncio já a seguir.

0: Rolling to the Sun. Passam agora 7 minutos das 8. 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Olá, eu sou o Pedro Fernandes.
1: Luís Pinheiro, contigo até às 10 da manhã.
0: E entretanto já chegou António
2: Zé Manuel Antunes.
0: Não, António Raminhos. António Raminhos, esquece sempre do teu nome, pá. Olha, temos um anúncio gigante para fazer aqui hoje.
1: Epá, enorme.
0: Enorme, enorme, enorme. Enorme. Universal. Vamos ter aqui a estreia de mais uma temporada da nossa rádio novela. Na primeira temporada chamou-se Cataplana de Paixão e nós hoje vamos revelar não só o nome desta rádio novela na segunda temporada, como também o jingle. Um jingle que vocês vão ouvir muitas vezes. Será a partir do dia 26 de outubro, é o dia em que vai estrear aqui a nova Cataplana. Por volta desta hora, 8h05, 8h10, mais coisa menos coisa, logo a seguir,
1: o
0: logo a seguir às 8.
1: Vai
0: manter-se,
1: mesmo,
0: vai manter-se. Rui Melo, Gabriela Barros, Nuno Lopes, Cristóvão Campos, Cici Martins, o mestre Artur Guimarães ao piano e, claro, Luís Pinheiro, Marina Alvim e o próprio Pedro Fernandes e, quem sabe, António Raminhos. Não
1: quem
0: dá lá uma perninha.
1: Quem sabe?
0: Eu já meti uma cunha, Raminhos.
1: É, pelo valor certo,
2: tem
1: todos nós trabalhamos. Gente, não é?
2: Pelo valor certo.
0: Que será um valor simbólico, que é um almoço do refeitório daqui da rádio.
1: Mas olha, também podemos dizer que todos os nossos ouvintes, nós há uns tempos tentámos que os nossos ouvintes adivinhassem qual é que seria o novo nome desta Cataplana e nenhum deles conseguiu adivinhar.
0: Então agora cá está, em
1: António,
0: primeira mão.
1: Tens algum palpite?
0: Ele já sabe.
2: Eu já sei.
0: Ele já sabe.
2: Queres que eu dê o palpite?
0: Não. Em primeira mão, então, o jingle que termina no nome desta nova Cataplana, a rádio novela da RFM. Para ouvir agora.

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0: Richie Campbell, Look What You've Done. 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
0: Ora, já a seguir vamos armar-nos em detetives, é isso, Luís?
1: Vamos armar em detetives, já te explicamos tudo, mas vamos precisar da tua ajuda, porque vamos perceber se cometes alguns pequenos delitos ou não.
0: Ui, ui, ui. Já a seguir o café da manhã, bom dia, eu sou o Pedro Fernandes.
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0: Luís Capaldi, Almost, são agora 8 horas e 21 minutos. 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E vamos armar-nos em detetives agora, é isso, Luís Pinheiro?
1: Vamos, sim senhor, porque nós basicamente queremos que tu confesses alguns pequenos delitos da tua vida.
0: Que tenhas cometido alguma vez, não é?
1: Sim,
0: não
1: sim.
0: É uma coisa que
1: não
0: faças,
1: é uma coisa recorrente.
0: Que faças todos os dias.
1: Exatamente.
0: Claro. Foi nós, uma vez, foi só aquela vez.
1: Queremos que tu confesses se já aconteceu aquele dia em que, pá, ninguém estava a ver, não é? E fingiste que também não viste um cocozinho do teu cão. Por exemplo, o cocozinho do teu cão ou de outro bicho qualquer.
0: Porque às vezes eles também são muito rápidos, não é? Nós olhamos para o lado e já fizeram o cocó e...
1: Às vezes, por exemplo, podes ter...
2: Às vezes fazem a andar.
0: Claro, a andar. E às vezes esquecemos do saquinho.
1: E esqueces do saquinho.
0: Não,
1: é
0: e às vezes há outra coisa que muito grave, que é, ele faz o cocó, eu apanho o cocó e depois faz outra vez. E eu só levei um saquinho. Não é?
2: E às vezes apanhas o saquinho e depois onde é que deitas o saquinho?
0: Levo a passear o saquinho.
2: Pois.
0: Assim a andar com o bracinho à volta, não é?
2: Exato, metes no bolso.
0: No bolso, claro, no bolso do casaco para aquecer as mãos no inverno, não é?
1: Portanto, o que é que nós queremos? Nós queremos que tu digas e nos envies um áudio para o nosso WhatsApp 962-689-007.
0: Que número é que tu estás a dizer? 962-0.
2: Está a dizer o telefone dele.
0: Tudo mal. 962.
2: Diz lá a ordem.
1: 007.
2: Diz lá a ordem.
0: 007-888.
1: O que é que eu disse?
0: 69, não sei, foi buscar um
2: 6. Diz lá, logo o cabelo.
1: Eu não sei. Branco eu não sei e que número é que eu estava a dizer. Foi eu estou maluco.
0: 962-007-888.
1: Ai. Bem, está mesmo a falhar. É mesmo esse.
0: Foi o teste cognitivo do Trump.
1: É mesmo esse. Aqui, epá, eu achei que era outro agora.
0: Pois.
1: Pronto, queremos que envies um áudio a dizer o teu nome, o nome do teu cão e a tua profissão. E consoante isso, nós vamos dizer se tens vozinha de apanhar ou não o cocó do teu cão. E depois mandas-nos outro áudio a dizer de facto eu não apanho ou de facto eu apanho.
0: Ou eu não apanhei aquela vez, uma
1: sim,
0: vez. Ou uma vez que eu não
2: pode
0: apanhei.
2: Pode acontecer, isso acontece.
0: Pode acontecer, exatamente.
1: Eu e o Pedro
2: quem
1: e
2: nunca?
1: O António.
2: António...
1: Já houve várias vezes que não apanhei.
0: O António
1: Raminhos.
0: Várias vezes. Alguma... Imagina, se faz num baldio, acho que aquilo até é adubo. Não,
1: não sei.
0: É? Não há necessidade.
2: Eu já estava a dizer-vos há pouco, nos anos 90, ninguém apanhava cocós.
0: Ninguém apanhava, claro.
2: Ninguém apanhava cocós. Lisboa era a cidade das minas. Minas de cocós por todo o lado. Ninguém apanhava cocós de cães.
0: Isso,
2: não havia sacos.
0: Mas também não,
2: não
0: havia
2: tradição.
0: Também não havia telemóvel para distrairmos o olhar.
1: E estávamos
0: sempre atentos
1: não.
0: ao cocó.
1: Mas
0: agora
1: pisava
0: não.
1: muito?
2: Ah, sim.
1: Pisava-se muito.
2: Meu amigo.
0: Éramos pessoas com muita sorte.
2: Milionários, tudo ricos, pá. Tudo ricos.
1: Olha, 962-007-888.
0: Um áudio a dizer o teu nome. O nome do teu cão e a tua profissão, e depois outro áudio a dizer se apanhas sempre ou se já deixaste assim uma vez ou outra um pequeno presente por apanhar.
1: Dois áudios.
0: Ora,
1: obrigado.
0: Sabes quem é que não se importa? É a Carolina dos Landes.
1: Claro.
0: Não me importo, é o nome desta. Só grandes músicas na tua RFM. Eu sou o Pedro Fernandes.
2: Será que ela apanha?
0: Carolina.

0: eu e a Miss Independent. E agora o nosso Mr. Dependent, Luís Pinheiro. Acho que ainda vive na casa dos pais, não é?
1: Vamos, e claro. Sim. Até aos 60 é o que é o suposto.
0: É o normal, é o novo normal.
1: Pronto.
0: O trânsito, Luís Pinheiro.
1: 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Problemas ainda na A5, acidente no estádio em direção a Lisboa. Corte de via direita em fila quase na Ribeira da Laje. De resto, já está tudo cheio a esta hora. IC19, eixo norte-sul, segunda circular, preenchida também nos dois sentidos para o Campo Grande. Na A2, fila desde a Baixa de Correios, na Baixa de Gama, uma avaria no início do tabuleiro a provocar demora no sentido sul-norte. No Porto, vê-se aí com trânsito lento da 20 à 13 e da A29 na A1 de Francos. Na A44 mantém-se o acidente com um pesado na ligação à A29, sentido norte-sul. Em relação ao tempo para hoje, temos Aveiro com 20 graus de máxima, Porto com 21, Ponta Delgada 24, Funchal 26, Coimbra também 26, Vila Real, Viseu, Castelo Branco e Setúbal com 29, Lisboa com 30 e Santarém com 32.
0: Obrigado, Luís. Agora as notícias na RFM.
2: Olá, eu sou a Beatriz Lopes. Papa Leão XIV passou bem a noite no hospital e já tomou o pequeno almoço. De acordo com o Vaticano, o Papa está a recuperar dentro do esperado. Leão XIV foi operado na terça-feira para retirar um nódulo no pulmão. O Papa já começou a caminhar pelo quarto e a fazer fisioterapia respiratória. Os bombeiros voluntários do Porto confirmam que prestaram assistência a manifestantes pela habitação após confrontos com a PSP. O movimento aponta para 37 feridos na Praça Dom João I. Já a polícia diz não ter indicação de feridos e justifica a intervenção com a resistência dos manifestantes à retirada das tendas. 9 em cada 10 vítimas de tráfico humano em Portugal ficam sem receber indenização. O Ministério Público revela à Renascença que muitas vítimas saem do país e a Justiça perde-lhes o contacto, por isso acabam por não receber o dinheiro a que têm direito, mesmo quando os criminosos são condenados. Os táxis do aeroporto de Lisboa passam hoje a ter preços fixos. Durante a semana as viagens custam entre 16 e 23 euros, dependendo do destino. A medida surge após queixas de cobranças excessivas.
0: Muito obrigado, Beatriz. Atualizamos as notícias aqui na RFM às 9 da manhã, porque já são 8 horas e 34 minutos. 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Já a seguir, os detetives do Café da Manhã em serviço.
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0: David Guetta e Swims e Tones and I neste Gone, Gone, Gone. Estás com o Café da Manhã da RFM. Bom dia. Café da Manhã. Bom, e agora nos armamos em tentativo, não é?
1: Estás bem, Pedro? Pronto, não estás nada.
0: Engajamento é fazer air guitar.
1: Entretanto, muito obrigado a todos os ouvintes que já nos enviaram mensagem. Basicamente, queremos descobrir alguns pequenos delitos que os nossos ouvintes cometem. Se apanham todos os dias o cocó do cão.
0: Ou se houve uma vez ou outra em que fingiram não ver que o cãozinho deixou ali o seu presentinho.
1: Exatamente.
0: Para alguém pisar a seguir, não é?
1: Portanto, o que é que nós pedimos? Pedimos aos nossos ouvintes para nos mandarem um áudio com o nome do cão e a profissão, a sua profissão.
2: Não, do cão.
1: Exatamente. E depois que nos mandassem um áudio com o payoff, não é? Ou seja, a revelar se já apanharam ou não.
0: Vamos à primeira?
1: Vamos à primeira.
0: Vamos ouvir.
3: O meu nome é Marta, a minha fofinha é Becky, sou massagista.
2: Fofinha. Epá, Becky, não apanha. Desculpa.
1: Epá, se ela chama fofinha é porque ela apanha.
0: Eu acho que
1: tem a de ser super associada à Becky. E ela é massagista à Marta, ainda por
2: mas,
1: cima.
2: Não, Becky é nome, mas Becky faz-me lembrar aqueles cães.
1: Faz-me lembrar a Betty.
2: Não, Becky, aqueles cães impertinentes, estás a ver, de totós que metem um totó.
0: Sim, deve
2: um
0: ser
2: caniche.
0: Uma cadela muito mimada.
2: Sim, mas eu acho que apanha.
0: Mas eu acho que a princesa Becky não deixa os cocós
1: no
0: chão. Ou seja, é a dona que apanha, mas é a Becky é a princesa.
1: Até te digo, até acho que a Marta, quando a Becky vai à rua e faz cocó, a Marta limpa-lhe o rabinho com um dodote. Até te digo.
0: É possível.
1: Até te digo assim.
0: Vamos descobrir a verdade?
1: Vamos
0: descobrir a verdade. Marta. Será que apanha os cocós de Becky? Diz-nos, Marta.
3: E sim, eu apanho.
0: Muito bravo!
3: Apanho, nós já nos passei ao quarto dos cães. Se for uma saída assim no campo, sozinhas.
2: Ah.
3: Às vezes já não.
0: Mas espera, mas era o que eu estava a dizer, malta. Se for num descampado,
2: num terreno
0: baldio, é fertilizante.
1: Não, mas okay. O Raminhos aqui acertou. Pronto, é pá. Nós pedimos, perguntámos, a senhora disse. Sim, senhor.
2: É 50-50,
1: é 50-50, mas ganhaste.
0: Tá, temos aqui mais uma.
4: O meu nome é Maria, o meu cão chama-se Kazumi, eu sou trabalhadora em funções públicas.
2: Ah, esta apanha.
0: O Kazumi faz grandes cocós, de certeza.
2: Está bem, mas faz. Kazumi!
1: Eu acho que a Maria já houve vezes em que não apanhou.
2: Eu acho que apanha.
0: Eu acho que apanha, porque a malta da função pública é muito
2: exatamente.
0: Cumpridora das regras.
1: Mas eu também acho que os horários da função pública são muito exigentes. Portanto, não há assim muito tempo para passear.
2: Mas tem que apanhar.
1: Epá, vou estar a perder tempo vou chutar até o cocôzinho do Kazumi.
2: Não se pode,
1: aqui para o canteiro.
2: Não pode. Não. Trabalhando na função pública, não pode ser apanhada
0: a prevaricar. Não dá um jeitinho, estás a dizer? Dê-me lá um jeitinho, hoje não apanho. Não. Vai apanhar
2: depois
0: todos
2: as pessoas,
0: os dias.
2: Eu não sei onde é que trabalha, mas depois as pessoas vão dizer: ah, quer dizer, você anda aqui a pedir-me para eu pagar os meus impostos e não sei o quê, e nem sequer apanha os cocós do seu cão.
0: Exatamente.
2: Não,
1: vocês votam os dois que ela apanha.
0: Ela apanha.
1: Eu voto que não apanha.
0: Vamos descobrir.
1: Maria Kazumi.
0: Vamos ouvir. Maria, funcionária pública, será que apanha os cocós do Kazumi? Conta, Maria.
4: E apanho o cocó do meu cão e o cocó dos outros todos.
0: Todos, ganda Maria, pá.
1: É mesmo fusão pública, não é?
0: Pá, maravilha. Oh, isto
1: não
0: é que é um
1: só
0: exemplo.
1: Só do Kazumi,
0: pá.
1: Como dos outros.
0: Bravo, pá. Maria.
1: Quem me dera ter-te como vizinha, Maria.
0: Vamos continuar a seguir. Isto tem pano para mangas, malta. Há mais cocós para apanhar.

0: Three Doors Down, Here Without You, as grandes músicas da tua RFM. Olá, eu sou o Pedro Fernandes.
1: Luís Pinheiro,
0: Tori Raminhos,
1: Pipoca Mais Doce,
2: António Raminhos,
0: Mariana Alvim, e juntámos todos uns trocos e temos aqui 22.222 euros.
2: É pá, fácil, dois.
0: É verdade, é muitos dois, mas imagina, metes um dois a mais, já foste.
2: Ou um dois a menos.
0: 22.222 euros. No grandioso jogo da mala na próxima semana.
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0: É já na próxima semana, quarta-feira às 9:15, até lá está a valer. Ora, já a seguir descobrimos se andam a apanhar os cocós do Sky, ou será da Sky, do Odi e da Mel, fica por aí.
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0: Os amigos do os bandidos do canto, já estou a baralhar tudo. E amigos coloridos, assim é que é, na RFM. Agora tentamos.
1: Os amigos do canto, bandido colorido.
0: Pá, avança, Luís, temos que avançar.
1: Tens razão,
0: pronto, já percebi, já corrigi, errei, corrigi, pronto, anda para a frente. Pá. Enfim, olha, Luís Ramingos e António Pinheiro. Vamos tentar adivinhar. Tentar adivinhar mais uns donos de cãezinhos. Se adivinham.
1: Tu vais-te muito abaixo, quando te enganas logo no primeiro. Vais-te mesmo muito abaixo. Basicamente, nós vamos continuar a tentar perceber
2: se apanham os cocós
0: através do nome.
2: Se alguma vez já os deixaram lá no meio da terra.
1: Muito exatamente, através do nome.
2: Através do nome.
0: Pode ser no áudio, pode ser no passeio. Nós somos péssimos nisto, mal.
1: Através do nome. Através do áudio com o nome.
0: Não grites.
1: A profissão e o nome do cão.
2: Diz lá a ordem: cabelo, branco e preto.
1: Cabelo, chapéu.
0: Já foi há uma hora, já ninguém sabe o que é que estamos a falar. Vamos ouvir mais um áudio.
3: Sou a Diana, tenho uma cadela chamada Mel e trabalho em lojas no atendimento ao público.
2: Pá, apanha. Atendimento ao público. Eu acho que tudo o que tem atendimento ao público e que promove a interação com outras pessoas, em que tu podes ser visionado a deixar o cocó ou não, implica que tu tenhas essa atenção.
1: Mas eu acho que por ela ver às vezes algumas pessoas a fazerem isso,
0: não,
1: pensa
0: não.
1: Assim, é pá, também é só uma vez.
0: E depois é outra coisa, é o nome dos animais. Mel, é doce, não vai deixar um cocó ali perdido.
1: Às vezes pode ser o contrário, percebes? Pode ser mel e ser um cão enorme.
0: Tipo,
1: é uma cadela enorme.
0: Ela não faz cocó, é mel.
1: Exato.
2: É mel.
1: Mas eu acho que já houve vezes que a Diana não apanhou.
2: Não,
1: tenho com a certeza.
0: Então, vamos tentar adivinhar.
2: Apanha.
0: Se Diana,
2: 100%.
0: Com a sua cadelinha mel, cor de mel talvez, lojista, apanha sempre os cocós. Diana.
3: Sim, claro que sim, que apanho o cocó. Acho que é um dever.
0: Bravo.
1: Raminhos, tu és ótimo neste jogo, pá.
0: Bravo.
2: É óbvio. Mas
0: Raminhos, o decifrador de cocós.
1: Pá,
0: de pessoas.
1: Tu acertaste em tudo.
2: O encantador de cocós. Encantador de cocós.
0: Olha, mais uma? Mais uma.
1: Mais uma.
0: Iris.
4: O meu nome é Iris. O nome do meu cão é Kenai. Eu trabalho com cavalos.
0: Ui!
1: Trabalhas
0: olha,
1: com
0: dos cavalos não apanha de certeza, não é? Porque é preciso o quê? Um balde.
2: Ah, eu acho que não apanha. Sabes porquê?
0: Porquê?
2: Porque mete o cão, como é que se chama?
1: Kenai.
0: Can I pick up your poo-poo?
2: Porque ela mete o cão a fazer cocó no sítio dos cavalos, que é para ficar tudo misturado.
1: E,
0: e culpa aos cavalos.
2: Exato. Ah, ele está a fazer cocós muito pequeninos, aquilo... este cavalo.
0: Porque é outra coisa, os polícias, a GNR, que anda a cavalo.
2: Ah,
0: que eu vejo muito andar por aí.
2: Ah, não apanham.
0: Nunca apanham, não é?
2: Nunca apanham. Que exemplo é que estão a dar?
1: Como é óbvio,
2: porque
1: não é?
2: Porque
1: é
2: que o GNR não sai do seu cavalo? Quando ele faz e vai apanhar.
1: Exatamente.
2: Como é que se chama aquilo?
0: Eu às vezes vou a passar estradas ali em Monsanto e penso, olha uma lomba. Não, é cocó de cavalo.
1: Como é que se chama aquilo que o Unas faz com as folhas e com o estrume e não sei o quê?
2: Droga.
0: Compostagem.
1: Compostagem. É isso. Eu acho que a Iris faz compostagem. E portanto, devido que ela apanhe também.
0: A Iris não apanha?
1: Não.
2: Não apanha.
0: Iris, será que apanha os dejetos do Kenai?
2: Porque o Kenai anda com os cavalos.
0: Ela que trabalha com cavalos, Iris.
4: Eu não apanho os cocôs.
2: Toma!
0: Bravo!
2: Não
0: apanha!
2: Encantador de cocôs. Yeah. É só o que eu te digo.
0: Obrigado, Raiz. Notícias já a seguir. Mas eu também adivinhei esta.
1: Eu também adivinhei esta.
0: Adivinhamos
1: os três.
2: Não, encantador de cocôs só há um. Parecia um cocô cair.
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7: Passam 2 minutos das 9, boa quinta-feira com a RFM. Como é que está o trânsito, Luís?
8: 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Mais complicado no Porto, acidente no final da A1, antes da ponte da Rábida, sentido sul-norte, ocupa a via direita e há demora desde o nó da A29. Acidente também na ligação da A44 à A29, sentido norte-sul. Em Lisboa, acidente no IC19, em Terceira, corte via esquerda e fila desde o Cacém. De resto, ainda tudo cheio a esta hora. Há 5 eixo norte-sul, segunda circular nos dois sentidos e na A2 fila nos foros da Amora. 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
7: O meu?
8: O seu, sim senhor. Vamos às máximas: Aveiro com 20 graus, Porto, Ponta Delgada, Porto com 21, Ponta Delgada e Guarda com 24, Funchal e Coimbra com 26, Leiria, Faro e Braga com 27, Porto Alegre e Bragança com 28, Lisboa com 30, Beja e Évora com 31 e Santarém com 32.
7: Obrigado, Luís. Já a seguir as notícias na RFM.
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14: Olá, bom dia. Eu sou a Beatriz Lopes. Ter emprego já não chega para escapar à pobreza em Portugal. Quase metade dos adultos em situação de pobreza trabalha, mas enfrenta dificuldades para pagar a habitação. De acordo com o relatório da Rede Europeia Antipobreza, a que a RFM teve acesso, os estrangeiros de fora da União Europeia e as famílias monoparentais estão entre os mais vulneráveis. O estudo revela ainda que quase metade das pessoas em situação de pobreza não recebe apoios sociais. Luís Montenegro confia que a PSP tenha agido com proporcionalidade nos confrontos desta madrugada no Porto. À chegada ao Conselho Europeu em Bruxelas, o Primeiro-Ministro admitiu ter ainda pouca informação sobre os incidentes e

0: Vão uma suspeita de reação adversa por dia em Portugal. O Infarmed recebeu 266 notificações desde o início do ano até setembro. Entre as reações mais comuns estão náuseas, vómitos, diarreia e queda de cabelo. A UGT admite recorrer à justiça para impedir que cerca de 3 mil pensionistas tenham de devolver dinheiro à Caixa Geral de Aposentações. Em entrevista à Renascença e Jornal Público, Mário Mourão exige explicações sobre o erro que levou ao pagamento de pensões acima do valor devido. O líder sindical não exclui avançar com uma providência cautelar. Hoje é dia de Liga Europa. O Benfica recebe o Celtic às 8 da noite. Mais cedo, às 6:45, o Torriense defronta o Sunderland em Leiria. Já na Liga Conferência, o Sporting de Braga joga na Dinamarca frente ao Copenhaga, também às 8 da noite.
1: Muito obrigado, Beatriz, mas não te vais embora. Não te vais embora porque desta que não estavas à espera. Agora tenho uma notícia para te dar. 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
1: Tu és de perto, portanto, pedes bilhetes aqui na RFM.
3: Ela é de Cacia.
1: Aliás, isto nem é preciso bilhetes, isto é na praia. Na praia da Figueira da Foz. Alex Warren, meus amigos. Ah, pois é.
4: Parece que ninguém esperava.
1: É verdade. A tour mundial Finding More Family on the Road. É tudo isto.
3: Finding More Friends on the Road.
1: Finding More Family on the Road. É verdade. Alex Warren na Figueira da Foz. Todos.
4: É dia 18 de julho na Figueira da Foz. Portanto, aponta já na tua agenda Alex Warren, a sua estreia em Portugal. Pôr do sol, beijos, amigos, abraços.
1: Areia nas virilhas.
4: Areias e beijos.
1: É tudo, outra vez? Tudo acontecer.
4: Muitos beijos.
1: É porque ele quer mais, ele quer
4: eu
1: mais.
4: Eu adoro beijos. Vale, que grande concerto. Efeito velcro também.
1: 18 de julho, então, na Figueira da Foz, 2027, claro.
4: Praia. Como é que se chama a tour?
1: A tour chama-se...
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1: Finding More Family on the Road.
4: É um trava-línguas.
1: Não é? Finding More Family on the Road.
3: Finding More Families on the Road.
1: Alex Warren. Já sabia. António Raminhos em inglês também, não é?
3: Yes, neither. In the forests, in Maxine, not today's.
1: Massachusetts.
4: Tu vais
1: yes.
4: Sempre para o Borat.
3: Yes, better not.
1: E tem Rita Pereira hoje, fica por aí.

0: The Weeknd e Daft Punk Starboy. Passam agora 12 minutos das 9. 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Oh. Por falar em Starboy.
1: 7 mil euros.
0: Starboy. Tony Ramingues e as Marias.
1: Star Coco.
2: As Marias Jens. As Marias Jens.
3: Olá, muito bom dia.
0: Bom dia, António Raminhos.
1: Olá.
0: Bom dia,
1: António. A todos que nos ouvem de Vila Real e, nomeadamente, de Carro Queimado.
4: Carro queimado.
1: O Moura já é tipo até passado por Carro Queimado. Nunca passaste, Moura.
4: Mas é carro queimado ou carre?
1: Carro queimado. Já passei por lá, a sério. Há terras em Portugal, eu estive a ler, cujo nome surge de situações que se viam. Tipo, esta aldeia não tinha um nome e passavam por um sítio e estava lá um carro que ardeu e ficou carro queimado.
0: Com uma árvore torta e coisas desse género.
1: E nunca passaram por uma que é velha toda escanchada. Não. Não.
0: Já passei por uma, mas não tinha nome de localidade.
1: Passei por lá.
4: E essa fica onde?
0: Depende do sítio onde está a velha.
4: Pronto.
0: Ora, foi a rubrica de hoje. Obrigado, António Raminhos. Poupava já uma.
1: Vi as vossas dúvidas para 96200.
0: Eu tenho muitas dúvidas.
1: 888. Falámos aqui a semana passada sobre o vídeo da Rita Pereira.
4: O vídeo da Rita Pereira.
0: Lembra-se, senhor,
1: dela estar a queixar-se. Primeiro é assim, é aquelas coisas que foi polémica. Não há polémica nenhuma aqui. E ela estava a queixar-se de ir buscar os filhos à escola muito cedo e não sei o quê. Aliás, tem muito que se diga. Vamos ouvir aqui esta primeira parte.
5: Isto é dirigido aos pais. Expliquem-me desde quando?
4: Desde quando?
5: É que se começou a ir buscar os filhos à escola às 3:30, 4. Eu não entendo. Tipo, o meu dia passa num instante. Parece tipo, eu vou treinar.
0: Trabalho,
5: pronto,
0: não é?
5: Agora não estou a gravar. Então é, sou mãe a 100%. É, vou treinar, vou meter os filhos à escola, vou treinar. Depois, por exemplo, hoje tive fisioterapia, almocei, o dia acabou.
1: Pronto.
4: Gandaria.
1: Quem nunca? Sim, quem nunca? Sim, sim, é o dia acabar ao meio-dia. Às vezes apetece-me.
0: E treino, fisioterapia e almoçar. Estafado.
1: Eu às vezes eu digo para mim, tenho coisas para fazer, mas eu digo, para mim acabou. Para mim está bem. Mas agora vamos ver aqui uma coisa. As contas têm que ser bem feitas.
0: Então.
1: Ninguém é mãe a 100%. Desculpem, mães. Ninguém é mãe a 100%. Nem eu sou pai a 100%. E graças a Deus. A contas, dia tem 24 horas, digamos que os putos dormem 8 horas, tiramos 8 horas, ela deve deixá-los pelas 8:30 na escola, diz que vai buscar às 15:30, são menos 7 horas, sobram 9 horas, dá 37%. A Rita Pereira é mãe a 37%.
0: Essas contas, caralho.
1: E a maior parte de nós também, e digo mais, eu sou pai a 37%, calma, as duas adolescentes chegam a casa, fecham-se no quarto, fica a 0% com essas, a mais nova divide-se pelo pai e mãe, dá 18%. Cada um, portanto, se jogar o Benfica tira mais 2 horas, para mim dá pai a 10%, se o Benfica perde, deixa de ser pai pelo menos durante uma semana.
0: Tens muito pouco pai, então.
1: Claro, estás a ver.
0: És pai a 5%, pai.
1: Epá, nos comentários havia muita malta a dizer que era mães a 100%, eu entendo, mas ninguém.
0: Ninguém,
1: pá,
0: ninguém.
1: E ainda bem que ninguém é pai nem mãe a 100%, graças a Deus, pela sanidade mental vossa e das crianças. Vamos à segunda. Ela continua. Mete aí.
5: Já estou a buscar os dois. Eu lembro-me, na minha altura, eu via o sol a pôr-se antes que os meus pais chegassem para me vir buscar.
0: Ei, mas coitadinha, mas
1: é assim,
4: os pais eram pais a 10%.
1: Sim, e não é só isso, ela via o sol a pôr-se porque a Rita Pereira cresceu na Islândia.
0: Ok. Mas
1: na realidade ela saía às 3:30, mas em Reykjavik.
0: Claro. Okay.
1: Aliás, não virou a primeira série que ela fez, o Alce com Açúcar?
4: É, vem daí.
1: Da Islândia.
0: Bom, continuando,
1: mesmo.
5: E eu ficava na escola até às 6:00 e era normal e estava tudo bem.
1: É assim, eu não sei que escola é que andou a Rita, mas é mais ou menos do meu tempo. E saía todos os dias às 6:30 porque era do horário da tarde.
0: Ah.
1: Não era? No nosso tempo, tu eras de manhã ou eras de tarde, não eras o dia inteiro, nunca.
0: Depende do ano, até ao quarto ano, aquela quarta classe.
1: Mas eu acho que não, eu lembro de. Não saías, eu acho que na quarta classe tu saías tipo a 1:00 PM.
0: Não.
1: É pá, mas é assim, eu acho que.
0: Já tinhas de ter ATL, desculpa. Era isso, era o ATL.
1: Só se tivesse.
0: Tinha de ser na mesma escola, no meu caso era na mesma escola.
1: Mas eu acho que o ponto mais importante aqui, e o problema aqui é da Rita, é meu e de todos os pais, é que no nosso tempo, nós íamos para a escola a pé. Porque é assim, isto nem se colocava desde pequeninos, aliás, por isso é que antigamente eu digo, as famílias tinham 7, 8 e 9 filhos. Porquê? Porque volta e meia perdia-se um a caminho da escola.
4: E ninguém dava por isso.
1: E estava tudo bem.
4: Mais ou menos um.
1: Eu até digo mais, eu ia para a minha escola primária a pé, eu não estou a gozar, eu sou dos Olivais, eu ia 2 km todos os dias. E eu hoje eu sei que a minha mãe de manhã dizia-me adeus, não era para desejar bom dia, era com medo de já não me ver à noite.
0: Estava de sempre um beijinho que podia ser o último, não era?
1: Podia ser o último.
5: O que é isto? As escolas agora acabarem às 3h30? Vou fazer uma manif. Os filhos têm que ficar até às 8.
1: As minhas já ficaram até às 8, mas foi porque eu me esqueci.
4: Não é a opção, não é?
1: Aliás, a senhora da escola ligou-me assim: olha, então não vem buscar as miúdas? Eu assim: epá, se calhar podem ficar aí até amanhã.
0: Ah, não perguntaste quais miúdas?

0: Jan Z e o António Raminhos no Café da Manhã da RFM, todos os dias, por volta das 9h10, mais coisa, menos coisa. Depende da publicidade, não é?
1: Depende, pois.
0: Por minha vontade era só às 9h30. Que quer dizer que era que tinhas publicidade.
1: Não às 11.
0: E aumentávamos do ordenado também, não era? Conforme publicidade. Enfim. Ora, da feita vou filiar agora é Taylor Swift. Bom dia.
1: Com também o Café vou da falar manhã. Desta.
0: Também?
1: É de falar desta.

0: Taylor Swift e da Faith of Ophelia. São agora 9 horas e 22 minutos e estás com o Café da Manhã com o Zurique. 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Olá, eu sou o Pedro Fernandes.
1: Com Luís Pinheiro e António
2: Raminho.
0: Muito bem, que lindos meninos. Olha, não sei se vocês sabiam, ficam a saber, hoje é o Dia Mundial da Bengala Branca, dia 15 de outubro. E o que é que quer dizer este dia da Bengala Branca, Luís Pinheiro?
1: Serve para alertar a sociedade e as entidades competentes para as barreiras urbanas e a falta de acessibilidade, como por exemplo passeios bloqueados, carros em passadeiras, obras mal sinalizadas.
0: Que há muitas, não é?
2: Teria falta de sensibilidade.
0: Também é verdade.
1: Também.
0: E esta Bengala Branca, então, é um símbolo de autonomia, é um instrumento essencial de orientação, independência e dignidade para pessoas cegas. Agora, não sei se vocês também sabiam que nós temos uma tetracampeã mundial, tetra quer dizer 4, né? Foi 4 vezes campeã mundial de surf e tem só 21 anos.
1: Epá, é fantástico.
0: Ela é cega e é a Marta Passos que está connosco ao telefone. Olá Marta, bom dia.
3: Olá, bom dia.
0: Bom dia,
1: Marta.
0: E
1: parabéns, campeã. Uma salva de palmas.
3: Obrigada.
1: Para a grande
0: tetracampeã.
1: Marta. Tetracampeã.
0: Espetacular. Oh, Marta, quem é a tua principal rival?
3: A minha principal rival neste momento é francesa, chama-se Valentine e fora d'água dá-me-nos muito bem.
0: A sério?
2: Fora d'água, fora aquela fora d'água.
0: Mas na água fazem amonas uma à outra?
3: Não.
0: Muito bem.
1: Oh, Marta, para saber um bocadinho da tua história, antes de falarmos deste percurso teu enquanto
0: incrível,
1: grande,
0: é?
1: Grande atleta, tu começas com que idade e como é que começas a fazer, a surfar com esta tua incapacidade?
3: Então, eu nasci em 2005 e nasci cega. E os meus pais descobriram quando eu tinha 2 meses. E decidiram que uma das formas de me tornar uma pessoa mais autónoma e independente possível era através do desporto e da música, mas eu depois mais tarde preferi o desporto. E então sempre fiz desporto como forma de inclusão. E aos 12 anos descobri o surf porque a minha mãe tinha um café e o meu treinador ia lá tomar o pequeno almoço, percebeu que eu era cega e perguntou se eu não queria experimentar.
0: Bem, incrível. E não é difícil para uma pessoa cega fazer surf? Como é que tu sabes, por exemplo, para que direção é que vai a onda? Tu ficas sozinha no mar quando tens que apanhar a onda? Como é que isso que acontece?
3: Não, basicamente o meu treinador está ao meu lado, mas não pode tocar, só pode falar comigo.
1: Okay.
3: Ele diz que eu sou um bocadinho carro telecomandado.
0: Ele diz de esquerda, direita, rema.
3: Esquerda, direita... Tudo isto super rápido, porque as ondas não esperam.
1: Claro.
0: Pois.
2: Mas ele vai surfar contigo, portanto ele tem uma prancha e vai apanhar a mesma onda que tu, faz body surf, como é que é?
3: Não, ele tem uma prancha, mas fica só lá sentado ao meu lado a dar indicações.
1: E diz tipo,
3: a partir do momento que eu estou na onda, estou sozinha, basicamente.
0: Bem, e tu então metes-te em pé na prancha? Tu vais,
3: sim,
0: vais de pé?
3: Eu vou de pé. Ok. Faço a onda, a partir do momento que eu entro na onda estou completamente sozinha e ele fica lá atrás à minha espera.
1: Mas tu consegues fazer manobras também na onda?
3: Sim, eu aprendi ao longo do tempo a sentir a onda, obviamente que o surf é super visual,
1: claro.
3: Mas eu aprendi a compensar com os outros sentidos, sobretudo a audição e o feeling.
0: Fogo, incrível.
1: Fantástico.
0: Imagina, Raminhos, o Raminhos faz surf, tu achas que conseguias apanhar uma onda de olhos vendados?
2: Nunca na vida.
1: Sim, mas já apanhaste algum susto? Ou seja, caíres assim numa onda e pensares, epá...
0: Andas ali embrulhada durante algum tempo.
3: Deixei de conseguir ouvir o meu treinador e já fiquei assim um bocadinho em pânico porque estava numa praia que eu não conhecia.
2: Pois.
3: Mas normalmente é sempre muito tranquilo.
0: E praias nudistas, não sabes se já estiveste a fazer surf em praias nudistas, não é?
3: Não. Não parei.
0: Ora, e tens cão guia?
3: Tenho.
0: E o cão atira-se...
3: Há 2 anos.
0: E ele atira-se para a água contigo ou não?
3: Não, o meu cão é um golden, chama-se Ginko. Tem 4 anos e odeia água desde que está comigo.
1: Oh, Marta, e só para termos uma noção, tu surfas mais ou menos ondas de que altura?
0: Quantos? É Nazaré, canhão da Nazaré, para cima.
1: De quantos metros?
3: Nazaré, também já fui convidada, ainda não tive coragem de aceitar.
0: Deus me livre, Deus me livre.
3: Mas sim, ondas um bocadinho couver, já surfei 2 metros, talvez mais.
2: Epá, fogo.
1: Fantástico.
0: És a maior, Marta. És a maior. E agora, ouvi dizer que há aí um campeonato do mundo, é isso?
3: Sim, o campeonato é daqui a cerca de um mês, a convocatória ainda não saiu, mas eu estou a treinar com esperança que serei convocada.
0: Epá, também se não convocam uma tetracampeã mundial é porque andam a dormir,
1: sim,
0: não é?
1: Sim, andam mesmo a dormir.
3: Espero bem que sim.
0: Quando é que vai sair essa convocatória, Marta?
3: Ainda não sabemos, mas deve ser bem em breve, porque o campeonato é de 19 a 22 de novembro, na Califórnia.
0: Ok.
1: Vais lá estar com a certeza.
0: Certeza.
1: Com certeza.
0: Onde é que podemos encontrar-te? Nas redes sociais, provavelmente, não é?
3: Podem encontrar-me nas redes sociais, o meu Instagram é martapaco_, E eu gostava muito que apoiassem, porque é uma
2: única forma procurar.
0: Portugal inteiro vai te seguir, Marta. Olha, ficamos a torcer por ti. E quando ganhares o campeonato do mundo outra vez, se puderes vir cá ao café da manhã, gostávamos de dar um abraço, está bem?
1: Sim, porque já vejo. E trazes as duas medalhas, a tetracampeã,
3: claro, e o cão.
1: Não é
2: e o cão. E o cão, como é óbvio. E o Luís apanha os cocós, não te preocupes.
0: Exato.
3: Ok, ótimo.
1: Marta Paco, beijinhos.
0: És a maior.
1: Já descobri.
2: Parabéns.
1: Beijinhos, Marta.
0: Beijinhos, Marta. Tetracampeã, Marta.
1: Ganda máquina.
0: Vai ser pentacampeã. Ouçam o que eu vos digo. Pentacampeã.
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0: É verdade, cá estamos. E agora o trânsito, Luís, é contigo.
1: Alguns problemas a esta hora ainda, Pedro. Em Lisboa, acidente no IC16, depois da Crel, sentido Belas Pontinha. Fila à passagem no IC19, uma avaria na reta dos comandos na esquerda. Filas ainda na A5, na Marginal em Oeiras, no Eixo Norte-Sul. Na A2, a partir da Baixa de Corroios. Vamos ao Porto, que mantém-se um acidente na ligação da A44 à A29. Demora a passagem no sentido norte-sul. Na A43, acidente no acesso à VCI, em direção ao Porto. Na VCI, ainda se separa do Freixo A3 e de Coimbrões na A1 ao Nó de Francos. 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Em relação ao tempo para hoje, vamos às máximas. Aveiro com 20 graus, Viana do Castelo com 21, tal como o Porto, Ponta Delgada e Guarda com 24, Porto Alegre e Bragança com 28, Vila Real, Viseu e Castelo Branco com 29, Lisboa com 30, Santarém com 32 de máxima.
0: Obrigado, Luís. Agora às notícias.
2: Olá, eu sou a Beatriz Lopes. Luís Montenegro considera absurdo o preço dos combustíveis e pede uma solução à União Europeia. À chegada à Cimeira Europeia em Bruxelas, o primeiro-ministro defendeu uma resposta diplomática para estabilizar os preços. Montenegro criticou ainda o acordo entre os Estados Unidos e a Rússia por considerar que não resolve o problema. Já questionado sobre os confrontos desta madrugada no Porto entre manifestantes pela habitação e a PSP, o primeiro-ministro apelou aos partidos para não alimentarem um clima de instabilidade em Portugal. Mais uma, a GNR apreendeu quase 4 mil litros de gasolina numa carrinha na A2, junto ao Seixal. O combustível era transportado sem cumprir as regras de segurança. Os militares encontraram ainda droga e dinheiro. O condutor, de 23 anos, foi constituído arguído, mas ficou em liberdade. Pelo menos 5 pessoas morreram e 9 ficaram feridas em novos ataques russos na Ucrânia. As forças russas lançaram centenas de drones e bombas contra várias regiões do país. Os ataques atingiram casas, empresas e infraestruturas de transportes.
0: Obrigado, Beatriz. Foram as notícias na RFM que serão atualizadas daqui a meia hora, por volta das 10. São agora 9 horas e 33 minutos. 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O que é que vocês acham de continuarmos a desvendar casos de cocós apanhados ou não?
1: Acho ótimo.
0: Porque hoje, através do nome dos ouvintes, a sua profissão e o nome dos cãezinhos, nós conseguimos adivinhar se são pessoas que apanham sempre os dejetos ou não.
1: E o Raminhos tem sido o expert e que está com a medalha neste momento. O Raminhos, portanto, parabéns.
0: É invicto. O Raminhos, digo-vos já, tem um faro para isto. Ele tem faro para isto. Até já a seguir.
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0: Callum Scott e Dancing on My Own, as grandes músicas da tua RFM. Muito bom dia, eu sou o Pedro Fernandes.
1: Luís Pinheiro.
2: Tony Raminhos.
0: Boa malta, estamos a atinar. Estamos a atinar. Hoje, através de mensagens que vocês nos enviaram a dizer o vosso nome, o nome do vosso cão e a vossa profissão, nós tentamos aqui adivinhar se são daquelas pessoas que apanham sempre os cocós ou se fecham os olhos quando o vosso cãozinho se põe em posição.
1: Muito bem explicado.
0: Não, foi bem explicado. Sim, agora, não foi?
1: Sim, senhor.
0: Vamos tentar adivinhar mais uma?
1: Vamos
0: embora.
3: O meu nome é Vítor, a minha cadela chama-se Sky e eu sou o distribuidor de peças automóveis.
0: Eu acho que o Vítor não apanha.
1: Vítor não
0: porque
1: apanha.
0: O Vítor é distribuidor, ele está sempre com muita pressa.
1: Não apanha.
0: Sempre com
2: por
0: muita
2: acaso,
0: pressa.
2: Fica aqui na dúvida, porque lá está, distribuidor de peças automóveis, associas, lá está, uma pessoa que anda sempre, de um lado para o outro, não tem tempo a perder, nem seguir. Por outro lado, contacto com o público.
0: Pois, tu e o contacto com o público, não é? Mas o Sky, Sky é o quê? Céu. Portanto,
1: Sky.
0: Olha para o céu, faz conta que não vê.
1: É a Sky.
2: Mas eu acho que aqui vai ser daqueles casos que aparenta uma coisa e é outra, e eu digo que ele apanha.
0: Eu vou dizer que ele não apanha.
1: Não é, eu também acho que ele não apanha.
0: Não apanha?
1: Não.
0: Muito bem.
1: Até porque há sujidade na distribuição de peças automóveis.
2: Não, não, mas não é mecânico.
1: Eu sei.
0: Ele é distribuidor.
1: Mas há sujidade também.
0: Vítor, e a Sky, distribuidor
2: e
0: de peças automóveis.
2: A voz do Vítor, diz-me.
3: Eu nunca apanhei.
0: Pumba! Ganhei!
3: A realidade é que ela nunca fez as necessidades na rua. Ela faz ou no terraço ou no resguardo.
0: Ora bolas, então isto enganou-nos.
1: Sim,
0: ela nunca apanha.
1: Sim,
0: porque ela nunca faz. Pronto. Oh, caraças. Isto é com rasteira, assim não vale.
2: Epá, pois.
0: Vítor, enganaste-nos. Mas bem enganado.
2: Então isto é 1-0. Mas toda a gente.
1: Não, isto não, sim, não contei.
0: Eu também podia dizer, o meu cão, o Jack, eu nunca apanho os cocós dele fora de casa, porque ele nunca faz fora de casa, só faz quando chega a casa.
1: Mas tu não vais limpar aquilo às vezes?
0: Limpo em casa, ele fora de casa não faz.
2: Eu tenho, fazem no terreno, portanto.
0: Também não
2: eu,
0: conta.
2: Eu espero pela chuva.
0: Pois, claro.
1: Tu fazes combustão com a Unas?
2: Sim.
1: Compostagem?
0: Sim.
2: Combustão
0: fazem os carros.
2: Eu faço combustão.
0: Compostagem.
2: Eu junto, aliás, e os cocós dos meus cães estão todos no depósito do carro neste momento.
0: É biodiesel.
2: E tu notas que o meu carro, quando tu ligas o carro, ele faz.
1: E o cheiro também.
0: Nota-se mais pelo cheiro. Vamos a mais uma.
4: Eu sou.
0: Oi?
4: Sou Fabiana, tenho um cachorro que é o Odi e trabalho com máquinas de vending.
0: Ela apanha. Máquinas de vending tem que
1: estar. Esta não há dúvida.
0: É uma pessoa que tem cuidado com as coisas.
1: Não, e
0: não
1: tem
0: é?
1: Uma voz super, super querida.
2: Não, sim.
0: Máquinas de vending obrigam a manutenção.
2: Sim, contacto com as pessoas,
0: contacto
2: lá
0: as
2: está,
0: pessoas.
2: Não pode ser vista tipo a apanhar, a deixar os cocós no chão.
0: Vamos ver. Portanto, a Fabiana apanha.
1: A Fabiana apanha.
0: Os cocós do Odi. Mais uma vez, os detetives do café da manhã vão descobrir o que Fabiana faz aos cocós do Odi.
1: É outro Pedro.
0: Ou será que ela se engana e põe na máquina de vending?
2: Isso é que era, depois tu tens de pagar um euro, que era o 35.
0: Sai um saco de cocó. Ai, onde é que eu pus os cocó? Ah, foi a máquina de vending. Vamos ouvir.
4: Não apanho. Mora perto do Pinhal de Leiria. E como não há pinheiros, pronto, temos que adubar a terra.
0: Ok, mas por aqui para mim está tudo bem. Se é no pinhal.
2: Sim.
0: Quando tu vais passear ao pinhal, sabes que podes arriscar a pisar um jet.
2: É pá, sim, eu acho que
1: tens de apanhar.
2: Não, no pinhal não. A natureza é biodegradável.
0: Quando tu vais fazer. Olha isto, tu sabes como é que isto funciona. Tu vais fazer corridas para o meio do mato.
2: Pensei que eu ia dizer. Tu vais ao pinhal de Leiria e estás aflito.
0: Se fores fazer corridas para o meio do mato, fazes corridas de trail. Pá, tu sabes que...
1: Não, isso és
2: vai
1: tu.
2: Acontecer.
1: Eu não faço isso.
0: Ah, pois é, sou eu.
1: Eu não faço.
0: Desculpa, sou eu.
1: Pronto. Mas eu acho que tens de apanhar. Sempre.
0: No mato não. No passeio é uma coisa, no mato é outra. No mato é a liberdade, Luís. É a liberdade. A dar ao ar livre. Isto faz parte da experiência.
1: Eu não concordo.
0: Enfim,
1: Fabiana, julgo-te um bocadinho, mas está tudo bem.
0: Natureza.
1: Adorar-te. Um beijinho ao Odi.
0: Beijinhos a todos e a todos os quinzinhos também.
1: Obrigado.
0: Fernando Daniel agora na RFM.

0: Emocional, o Fernando Daniel da RFM. Bom dia, boa quinta-feira. 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
0: 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Agora, Damiano David na RFM, esta chama-se Born with a Broken Heart.

0: Saímos com os Dama e Buba Espinho em casa. Nós não vamos ainda, porque isto o trabalho ainda se prolonga pelo resto do dia.
1: Ainda temos muitas coisas para apanhar.
2: Claro. E muitas reuniões com pessoas importantíssimas.
0: Temos o grandioso espetáculo para ensaiar, que é já no sábado, na Super Boca Arena, no Porto. Contamos contigo lá. Apesar de já não haver bilhetes à venda, acho eu, não é?
2: Sim, mas podes ir apoiar à porta. Podes ir apoiar para a porta.
1: Eu sou capaz de arranjar um ou outro.
0: E aquele mercado negro à porta, não é?
1: Pois é.
0: Ora, e amanhã alguém faz anos.
2: Não sei quem é. Bem, beijinhos, eu vou-me embora.
0: Um tal de Pedro,
2: um abraço,
0: Fernandes. Pedro Fernandes.
2: Boa viagem.
0: Amanhã. Olha, traga-me um cafezinho, por favor.
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0: Olá, eu sou a Beatriz Lopes. Montenegro garante que o governo está a resolver problemas na administração interna. No dia em que toma posse, o novo secretário-geral da Administração Interna, Luís Montenegro, garante que o governo está a resolver situações como o Siresp. Em declarações em Bruxelas, o primeiro-ministro falou também dos confrontos no Porto entre manifestantes pela habitação e a PSP. Montenegro manifesta confiança na PSP e pede aos partidos e manifestantes que não alimentem um clima de instabilidade em Portugal. O Livre exige explicações à PSP sobre os confrontos desta madrugada no Porto. O porta-voz Jorge Pinto acusa a polícia de uso desproporcional da força contra manifestantes pela habitação. O movimento afirma que 37 pessoas ficaram feridas, duas delas em estado grave. Ter emprego já não chega para escapar à pobreza em Portugal. Quase metade dos adultos em situação de pobreza trabalha, mas os custos da habitação agravam as dificuldades. Os dados são da Rede Europeia Antipobreza. O estudo revela ainda que quase metade das pessoas em situação de pobreza não recebe apoios sociais.
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2: RFM, muito bom dia, Joana Cruz, Rodrigo Gomes, dia 15 de outubro, faltam 70 dias para Natal.
3: Joana Cruz é maluca. Assim que acaba o verão, começa a contar os dias para o Natal. Devíamos arranjar um calendário de advento com 70 chocolatinhos, 70 janelinhas.
2: Ai, tão bom.

0: idoso Joana Cruz, Rodrigo Gomes, não sabemos se a esta altura do campeonato já estás com viagenzinhas marcadas. Eu confesso que olhar para o calendário e não ter uma viagem marcada dá-me calores.
1: A Joana faz uma viagem de férias uma vez por mês. Toda a gente sabe, é do conhecimento geral.
0: Ai, mas entretanto, eu acho que podemos dar aqui uma ajuda à malta que está tipo marco, não marco, ok? Porque há frases que podes usar para ti mesmo, para ir para o mundo, depois de marcares uma viagem. E não tens dinheiro, na verdade. Não tens assim muito budget para aquilo, mas pensaste, vamos embora. Porquê? Porque só se vive uma vez.
1: Bom, essa esta, é sempre boa.
0: Esta aqui eu acho que é, a pessoa tem que ter isto em mente. Só se vive uma vez. E depois, eu trabalho é para isto.
1: Claro.
0: É para ir de férias.
1: Já disse todas essas frases até agora.
0: Outra coisa boa, também podemos invocar aqui alguma ajuda. É só dar um passo que Deus põe o chão. Não é?
1: Na história do risco, não é?
0: Exatamente.
1: Não sei se deve... Vai!
0: Vamos
1: embora. Mas esta frase é poderosa.
0: É muito.
1: É só dar um passo que Deus põe o chão.
0: Tal como o Indiana Jones deu um passo e o chão apareceu
1: lhe
0: à frente.
1: Leap of faith, salto de fé,
0: vamos
1: mais
0: embora.
1: Nada.
0: Embora. Depois uma pessoa morre e fica cá tudo. Para quê? Para outros andarem a correr.
1: Os filhos adoram quando os pais dizem isso, não é?
0: Eu vou gastar o teu... Exato.
1: Eu também vejo os meus pais a gastar e penso, espera aí, um travãozinho nisso que eu ainda cá estou.
0: Portanto, olha, esperamos ter-te ajudado aqui a dares esse saltinho para a frente, porque é isso, só você viveu na vez.
1: Já diziam as açúcar moreno.
0: Vamos embora, e dinheiro é papel. Golden para quem é RFM, Joana Cruz, Rodrigo Gomes, boa quinta-feira. Vamos com elas, Antrax.

0: Joana Cruz e Rodrigo Gomes, se calhar pensas: ai, ai, estou atrasada.
1: Ah, pois, a esta hora já não vais a tempo.
0: Ora, hoje temos uma quinta-feira com máximas de 22 no Porto, 30 em Lisboa, 27 em Faro, 24 em Ponta Delgada, 26 no Funchal. Isto vai mudar no fim de semana.
1: Para bem ou para mal?
0: Para mal.
1: Vai ficar frio.
0: Vai começar a chover chouriças. RFM, bom dia.

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0: para proteger o seu. E olha agora o Gui Ali, mas aqui na RFM.
1: Ai. Gui Ali é o nome deste artista que por acaso é português.
0: E é ótimo, e eu tenho que parar com esta piada. Bom dia.

0: Por aqui na RFM já vamos a caminho das principais notícias desta manhã de quinta-feira, 15 de outubro. Entretanto, também uma notícia fresquinha, o primeiro episódio do videocast Uma por Todas já está disponível no YouTube da RFM e nas plataformas habituais de podcast.
1: Já podes ver esta conversa muito especial que a Joana Cruz teve com a investigadora doutora Joana Paredes sobre o impacto do apoio à investigação do cancro da mama.
0: Adorei falar com a doutora Joana. Foi mesmo um gosto receber a Joana Paredes nesta iniciativa que é da Ausónia, com a Liga Portuguesa contra o Cancro. Vale mesmo a pena acompanhar, porque esta é a primeira de 4 entrevistas.
1: 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Ainda há pouco aqui no bar da rádio estavam ali a dizer: "Oh Joana, o episódio é muito curto, eu ficava a ver mais tempo." Tens até dia 30 de novembro para comprar Ausónia, ao mesmo tempo que contribuis com minutos de investigação para o cancro da mama.
0: Parabéns, hoje é o Dia Europeu da Saúde da Mama, portanto fica aqui esta dica, fica atento. Faz os teus exames, fica atenta. Vamos lá, prevenir é sempre o melhor remédio.
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0: Olá, eu sou a Beatriz Lopes. Lufthansa acredita que a TAP vai ser a companhia aérea mais rentável do grupo alemão. O presidente da Lufthansa elogia os aviões modernos e a forte presença da TAP no Brasil. Em conferência de imprensa, o CEO revelou que os alemães vão pagar 1.200 milhões de euros por quase metade da companhia portuguesa. A Lufthansa admite mesmo comprar a totalidade da TAP numa segunda fase. O Ministério Público está a investigar uma denúncia de maus-tratos num colégio de Lisboa. O caso envolve o externato Santa Francisca, na Penha de França, que recebe crianças do pré-escolar e do primeiro ciclo. A Polícia Judiciária deteve um homem suspeito de abusar sexualmente da filha da namorada, no Algarve. A vítima tem 11 anos. Os alegados abusos terão ocorrido durante um ano em Silves. O suspeito, de 44 anos, vai ser presente a um juiz. As eleições no Brasil estão a aumentar a procura de casas em Portugal. Imobiliárias ouvidas pela agência Lusa dizem que brasileiros de esquerda e de direita veem Portugal como um plano B, seja qual for o vencedor.
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3: RFM, ótimo finalzinho de manhã. Joana Cruz, Rodrigo Gomes, contigo até à 1 da tarde.
4: Hoje é dia da salsicha. Não confundir com salsicha. O dia da salsicha é dia 30 de fevereiro, ok?
3: Isso mesmo. Vamos lá com a RFM, 10 músicas seguidas.

0: Rainha, que é a Rihanna, por aqui na RFM, a Rádio das Grandes Músicas. Joana Cruz, Rodrigo Gomes, ótimo dia de trabalho para ti, é o que te desejamos.
1: Temos aqui alcunhas para os teus colegas de trabalho, que também servem para os nossos aqui da rádio.
0: Com certeza.
1: Começamos com o Alfândega. Chega a ele e o serviço para. Quem é o Alfândega lá do teu escritório?
0: Ai, adoro. Aqui umas tão boas. O carrinho de mão. Olha, vai ali o carrinho de mão. Como? Porquê? Só trabalha de empurrão. Não é? A pessoa tem que.

0: Não é. Não é. Não é comigo.
1: Pá, esse é o melhor. Não é comigo. Ai. Há também o colega nuvem, que é aquele que quando vai embora o dia melhora.
0: Ai, caramba, tão bom. Tu agora estás a pensar já em mil pessoas à tua volta, ou a uma que é isto tudo. Ou pode ser o curto-circuito. É só essa pessoa chegar e a energia. Rebenta,
1: acabou. Ai, olha, temos que ser uns para os outros e temos que ser compreensivos uns com os outros.
0: Vamos embora, terem um bom dia de trabalho e alguma coisa. Olha, a pessoa vai chorar.

0: Este dia é internacional ou mundial ou planetário? É internacional, Dia Internacional da Música.
1: Olha, por acaso, esta música do Bruno Mars, eu tenho a certeza que é uma homenagem, não vou dizer um plágio. É uma música do meu artista preferido sempre, o Stevie Wonder.
0: Ah, é?
1: Sim, isto é um bocadinho a puxar ao Ribbon in the Sky.
0: Vou já ouvir isso, oh Bruno. Mas bom, é música e não viveremos sem ela. E aqui na RFM é 24 sobre 24.

0: Vamos acabar em beleza por aqui na RFM estas 10 músicas seguidas a desafiar-te a ganhar dinheiro. 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Na RFM.
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0: Exato, também, sobretudo. 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

0: RFM, grandes músicas e a grande hipótese de te darmos dinheiro. Ai, ai, ai.
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4: A Maria Abreu conseguiu a chamada e arrisca-se a ganhar agora 6.250 euros.
0: Maria, estás pronta para nos dares o teu palpite?
5: Sim.
0: Então vá. Que barulho é este na RFM? O que é que tu achas que é?
5: É disparar aquela amarelinha do moinho para pôr o café naquele copinho para tirar café.
0: Muito bom. E hoje é Dia Internacional do Café, ainda por cima. Será que esse palpite fica a condizer e vamos servir-te um café quentinho ou fresco?
5: Oh.
0: É, está frio, está longe. Muito obrigada, Maria. Um beijinho
5: obrigada.
0: Grande. Obrigada. Volta a tentar. Depois da 1 da tarde vão ser mais, garantidamente, de 6.250 euros. Que barulho é este na RFM com 121 no coração do bairro para melhor o aconselhar?

0: Já é quinta-feira, as semanas passam muito depressa e estamos cada vez mais próximos também do que grandioso espetáculo é este da RFM.
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0: Vai, sim senhor. A casa está esgotada, está cheia. Grandes artistas, toda a equipa da RFM. Isto vai ser assim, aquelas noites. Só vai saber como é que foi quem lá estava.
1: Grandes artistas e a Joana Cruz.
0: Ah, está bem. Ai, estou a ficar nervosa. E eu não costumo ficar nervosa.
1: A Joana não percebeu que era ironia. Grandes artistas e a Joana Cruz.
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0: Que barulho é este na RFM para 4.280 euros?
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0: Olá, eu sou a Beatriz Lopes. PSP esclarece a atuação na última noite no Porto. Em comunicado, a polícia justifica a intervenção desta madrugada com a resistência dos manifestantes à retirada das tendas e com o barulho depois da meia-noite e meia. Já os manifestantes acusam a PSP de violência excessiva e apontam para 37 feridos, dois deles em estado grave. O Movimento pela Habitação já convocou para as 7 da tarde de hoje uma nova concentração na Praça Dom João I. No campo político, o Bloco de Esquerda exige explicações ao Governo sobre a intervenção policial desta madrugada no Porto. O deputado Fabiano Figueiredo quer saber quem deu a ordem e por que razão a operação aconteceu às 3 da manhã. O Ministério Público arquivou a queixa contra o antigo bastonário da Ordem dos Médicos, Miguel Guimarães. Entre as suspeitas estava um alegado favorecimento de interesses privados na promoção da vacinação contra a Covid-19. As compensações por falhas de eletricidade duplicaram para 2 milhões de euros em 2025. De acordo com a ERS, o aumento deve sobretudo ao apagão de abril.
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24: 10 músicas seguidas, mais um lotezinho por aqui na RFM.
25: Hoje é dia de uma coisa que está em vias de extinção. Chama-se leitor de CDs.
24: Ei.
25: Olha aí para a tabuleira do teu carro. Ainda aceita CDs?
24: Caramba, onde é que isso já vai? 10 músicas seguidas por aqui.

0: Macarena.
1: E com certeza de banho tomado, porque o Fernando Daniel é lavadinho. Não é como essa nova moda que anda aí no TikTok, que se chama Feromone Maxing, que é como quem diz feromonas maximizadas.
0: Ou seja, a ideia é não tomar banho.
1: Não usar desodorizante.
0: E isso não está, não tá a parecer bem, porque dizem que a ideia é que o cheiro natural da pessoa vai ser muito atrativo para o outro lado.
1: Cheirar a cavalo?
0: É pá, não. Isso nunca foi.
1: Cheirar a homem?
0: Não, não vai dar.
1: Cheirar a raposinho debaixo dos braços?
0: Para cheiro de raposinho, às vezes há raposinhos que passam e que entram pelo nariz, vêm aqui mesmo, tipo como quando comes o wasabi no japonês.
1: Pica na nuca. Senti o repúdio no olhar da Joana Cruz. Bom, nós não temos que aderir a todas as modas.
0: Não temos, não.
1: E esta moda de não tomar banho, eu não vou seguir.
0: É pá, definitivamente, por favor, alguém que pare com isto. Mas eu acredito que isto até possa funcionar. Porquê? Porque hoje em dia as relações cada vez mais são...
1: à distância.
0: Exatamente, claro. Online, portanto, para que é que vais tomar banho?
1: Que é para a pessoa cheirar lá em casa.
0: Sim, sim.
1: Estás em Lisboa, eu estou no Porto, mas eu cheiro-te daqui.
0: Por amor da santa, que é isso, a minha Nossa Senhora? Vamos lá, não tomar banho. A nova moda para ser mais atraente. Hashtag não vai dar, ok? RFM, muito boa tarde com a Ariana Grande.

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1: A despedida de solteira da Bárbara Tinoco.
2: Aguardamos agora a nova música, que é a Lua de Mel, com certeza.
1: Exato, que ela casou entre
2: casou.
1: Santos com Teodoro. RFM, só grandes músicas. Até a uma connosco, Joana Cruz, Rodrigo Gomes, boa tarde.

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1: O Luá e o Buba Espinho a fechar em beleza estas 10 músicas seguidas na RFM. Aqui é onde tu podes. 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
21: Há momentos de tentação. Imagino por isso que às vezes te apetece deixar para os outros as tarefas mais desagradáveis, que custam mais fazer. Mas há tentações, como esta, a que vale a pena resistir. Nem que seja por isto. Aquilo que nos é pedido a nós, cristãos, é que amemos o próximo como a nós mesmos. Isso implica não deixar para os outros o trabalho que nos cabe a nós realizar. Já agora, vale a pena pensar nisto.
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0: Aproveita bem o Dia Internacional da Música. Continua com elas ligadinhas aí na RFM.
1: Nós agora vamos, como que numa prova de estafeta passar o testemunho à Catarina Figueiredo.
0: É isso mesmo, voltamos amanhã às 10, menos disléxicos. Bom dia.
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0: Olá, sou Ana Paula Santos, notícias na RFM. Incêndio em prédio de Alfama em Lisboa. Os bombeiros tentam controlar as chamas. O alerta foi dado pouco antes das 11 da manhã. Segundo os bombeiros sapadores de Lisboa, estão no local mais de 30 operacionais, apoiados por 10 veículos. O combate às chamas num prédio que estava em obras está a decorrer favoravelmente. Não há registro de feridos. Pedro Duarte lamenta os confrontos no Porto, mas defende a atuação da PSP, que garante foi forçada a intervir. Em conferência de imprensa, o Presidente da Câmara do Porto reconhece que a luta pela habitação é legítima, mas acusa alguns manifestantes de desrespeitarem a lei e garante que os protestos podem continuar desde que cumpram as regras. O movimento pela habitação já convocou, entretanto, para as 7 da tarde de hoje, uma nova concentração na Praça Dom João I, no Porto. Uma visita que cura a saudade. O Hospital Pedro Hispano abre portas a cães e gatos, os dos doentes internados. A medida pretende aliviar o stress e a saudade, mas há regras. Os animais têm de estar vacinados, limpos e com a saúde em dia.
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2: RFM tem um excelente dia, já é quinta-feira, cada vez mais perto do fim de semana. Pergunta-me lá, o fim de semana vai estar bom? Isto é sempre uma incógnita, mas vai estar um bocadinho pior que estes dias, mas também aproveitas. Sou a Catarina Figueiredo na RFM. 10 músicas seguidas, vem aí, Yugal.

Bem, uma ótima quinta-feira. E há quem diga que a quinta-feira já é a sexta-feira a fazer estágio. Eu acho que é isso mesmo. Já estamos em estágio para o fim de semana. E vamos juntos na RFM com as tuas 10 músicas seguidas. Agora Richie Campbell.

Quando ouves uma das tuas bandas favoritas na RFM, a tarde até corre melhor. Foram os BTS. Eu sou a Catarina Figueiredo, já sabes, seguimos juntos. 1 e 11, também com a AGR Seguros. 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Na RFM agora, The Second Base.

Não sei se gostas de jogar este jogo. Pensar, se as músicas fossem pessoas, que pessoas é que seriam? Eu acho que esta, que vais ouvir agora, seria sem dúvida um João Baião desta vida, não é? Quando entram em cena, acabou-se a tranquilidade. Tens mesmo que dançar. Até aquelas pessoas que dizem, ai, eu não gosto de dançar. Com esta música é impossível ficar parado. Vais ver aí à tua volta. Há sempre qualquer coisa que mexe, não é? Na RFM, Jennifer Lopez e Pitbull. Esta chama-se On The Floor e é simplesmente incrível.

0: de Lumineers com Ho Hey na tua RFM, a trazer aqui um bocadinho de folk à tua tarde e ao final das tuas 10 músicas seguidas. Ainda bem que estás desse lado, já agora. Eu sou a Catarina Figueiredo e gostava muito de saber se tu vais ao grandioso espetáculo da RFM este sábado no Porto. Tens o teu lugar garantido? Ou só agora é que pensaste, ai, ai, ai, como é que é? É já no sábado, esqueci-me de comprar. Eu sei que há pelo menos ainda alguns lugares muito... Estava escutado, mas abriram ali uns lugarzinhos. Ontem ouvi o Tá Bonito e a Catarina Moreira dizia que tinham ainda 2 bilhetes. Portanto, 2 lugares vagos. Tenta a tua sorte. Pode ser que esta hora, que eu devido, ainda tenhas esses lugares vagos. 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Estás comigo, Catarina Figueiredo. E daqui a bocadinho com Lucas Graham também.
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Calema com Dilcinho, né? RFM, esta chama-se Leva Tudo, mas não leves as boas memórias que tens de certeza ao som do Oceano Pacífico. Quem nunca? Umas que podes contar, outras se calhar nem tanto. Porque hoje o Oceano Pacífico faz 42 anos e a verdade é que há programas que ficam na história e no coração de quem os ouve. É o caso do nosso Oceano Pacífico, que podes ouvir todos os dias aqui na RFM, a partir da meia-noite, com a nossa Ana Colasso. Parabéns também para ela, que é uma host incrível.

0: Há uma pergunta que eu te faço muitas vezes, que é uma pergunta que dá dinheiro, portanto vale a pena fazer esta pergunta outra vez. E vou fazer na próxima hora. Que barulho é este na RFM para mais de 6 mil euros? Fica atento à tua rádio, podes ser o próximo a ganhar. Entretanto, 10 músicas seguidas a chegar com BTS.
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25: Olá, sou Ana Paula Santos, notícias na RFM. O Papa está com boa recuperação do pulmão operado. Novas informações da Santa Sé adiantam que a recuperação de Leão XIV está a decorrer normalmente, depois da cirurgia a que foi submetido há dois dias. O Papa já realizou as suas atividades diárias de forma independente. Está dominado o incêndio que atingiu esta manhã um prédio habitacional em Lisboa, na zona histórica de Almada, na rua de São João da Praça, indicação dos bombeiros chapadores de Lisboa, que mantêm no local mais de 30 operacionais dos bombeiros, apoiados por 12 veículos. A polícia foi forçada a intervir depois de um desrespeito ostensivo da lei. As explicações do presidente da Câmara do Porto para a carga policial da madrugada que retirou as tendas do protesto pela habitação acessível. Em conferência de imprensa, Pedro Duarte sublinha que a cidade reconhece o direito à manifestação e que a causa do protesto é justa.
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0: Sabes que há notícias que uma pessoa não quer saber, mas no site RFM não te safas. Sabes sempre tudo. E diz que sim, diz que vem por aí uma frente polar que vai fazer com que as temperaturas deixam 10 graus no fim de semana. Vamos do 80 para o 8. No fundo é isso. Ainda por cima, a equipa da RFM vai para o Porto, para o espetáculo. Vamos bater o dente, não é? Catarina Figueiredo contigo na RFM e agora com 10 músicas seguidas. Há BTS para o início.

High Hopes na RFM. A hora do almoço é sagrada, mas há quem prefira almoçar sozinho ou sozinha. É o caso da Vitória, que diz aqui para a RFM que prefere almofar. Almofar também deve ser uma coisa boa. Almoçar sozinha, porque assim não corre o risco de nenhum colega de trabalho ir ali tirar uma batata ou outra. O que seria um colega de trabalho meu almoçar comigo e ir mexer no meu prato, não é? Ainda que me tire canetas, tudo bem.

RFM tem uma ótima tarde. Ainda sobre almoçar sozinho ou acompanhado, com os colegas ou sem os colegas, a Vitória disse aqui para a RFM que ela prefere almoçar sozinha porque ao menos assim ninguém rouba as batatas fritas. O que seria um colega meu de trabalho andar-me aí a roubar a comida do meu prato. Na RFM, os vizinhos.

0: É o caso desta Can't Get You Out of My Head, Kylie Minogue, duas décadas depois, continua a ficar na tua cabeça. E já agora também no final destas 10 músicas seguidas. E agora, está na hora de ganhar dinheiro?
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0: Eu apreciava muito que tu conseguisses ganhar estes 6.400 euros. Preciso que me digas que barulho é este. Agora outra coisa que eu preciso é que ligues 213814540. É o número que te pode dar agora 6.400 euros, mas primeiro tens que me dizer que barulho é este, ok? 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Uma dica que nós damos sempre aqui é ter na ponta da língua os palpites errados. Porque se não disseres uma coisa que já foi dita, não é? Tens mais probabilidade de ganhar, pelo menos. É lógico. Catarina Figueiredo contigo, jogamos não tarda nada. Antes ainda há Benz & Boone com The Time of My Life. Tem uma ótima tarde desse lado.
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0: RFM tem uma ótima tarde de quinta-feira. A não esquecer que o fim de semana está cada vez mais perto e há coisas boas que acontecem antes deste fim de semana.
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0: Coisas boas que acontecem à quinta, que é para poderes aproveitar como deve ser o fim de semana, não é? Porque é assim, uma pessoa ganha à quinta-feira para gastar. Depois sexta, sábado e domingo. Exatamente, Carlos Costa. Então diz-me lá, se ganhasses agora 6.400 euros, o que é que fazias a esta quantia?
3: Mas, se queres te diga, nem sei muito bem.
0: Não.
3: Acho que fazia uma viagemzita.
0: Claro, assim uma mini viagem.
3: E é para isso que a minha mulher está cheia de pedir e ainda não fomos.
0: A sério, a tua mulher gostava imenso de
3: mas
0: ir a Paris.
3: Mas neste momento não é fácil lá, porque aquilo está complicado. Mas para...
0: Pois, ultimamente não tem estado fácil.
3: Não é fácil.
0: Mas pronto, vamos primeiro concentrar-nos.
3: Vamos lá ver. Eu andei a ver palpites errados, mas hoje já não vi.
0: Hoje não viste? Ai, não. Pronto. Vamos lá ver se não dás um palpite que já foi dado. Pelo menos isso. Que não seja
3: isso
0: um palpite
3: repetido. Isso é que está mal, mas pronto. Isso é que está mal, exatamente.
0: Carlos, vamos lá? Que barulho é este na RFM? Manda vir.
3: Eu acho que será fechar um portão.
0: Fechar um portão. Com força ou sem força?
3: Assim.
0: Assim, não é? Foi uma coisa pouca. Carlos, 6.400 euros. Que eu sei.
3: Foram para o teto.
0: Que davam muito. Foram para o teto. Ai,
3: já foi um gosto falar com vocês.
0: Olha, boa. Já gostei dessa tua resposta. Dessa gostei. Do resto, não. Pronto.
3: O resto não, mas pronto, nada a fazer, não é?
0: Vá.
3: Não há milagres.
0: Beijinhos, Carlos.
3: Tá, bom trabalho para vocês. Obrigado.
0: Adeus. Já sabes que... quem não arrisca não petisca, portanto tenta a tua sorte aqui um bocadinho. A partir das 3 da tarde vais ter mais oportunidades de ganhar o Que Barulho É Este na RFM, com o Centro 21 no coração do bairro para melhor o aconselhar. E se ganhares alguma coisa que é certa, nada vai ser como antes. Matias Damasio, na RFM agora.

0: Hoje é quinta-feira, é não é? Quinta-feira, que às vezes engano nos dias. Significa que não tarda nada, sábado, faltam dois dias para o grandioso espetáculo da RFM. Será que nos vamos encontrar por lá? Eu gostava muito. Agora, se por outro lado não deu, a tua vida teve outros planos, não faz mal, nós vamos mostrar tudo, ou quase tudo, nas nossas redes sociais. Vai acompanhando. 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Não tarda nada, há notícias a chegar à RFM, também 10 músicas seguidas e a primeira, ui, é uma daquelas que te vai pôr bem feliz desse lado.
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0: Olá, sou Ana Paula Santos, notícias na RFM. Supremo confirma a prisão de Manuel Pinho, mas reduz a pena. O Supremo Tribunal de Justiça diminuiu a pena de prisão de Manuel Pinho de 10 para 8 anos e 6 meses de prisão. O antigo ministro da Economia foi condenado por ter sido corrompido pelo antigo líder do Grupo Espírito Santo. Manuel Pinho tem agora 71 anos, está em prisão domiciliária desde 2021. Está dominado um incêndio num prédio de Alfama, em Lisboa. Indicação dos sapadores de Lisboa, no local permanecem 40 bombeiros apoiados por 14 viaturas. O pós-operatório do Papa está a progredir normalmente. É a mais recente atualização do estado de saúde de Leão XIV, operado esta semana a um pulmão. Mais de 2 milhões de euros é o valor pago no ano passado em compensações aos clientes por interrupções na distribuição de eletricidade. É o dobro do registado em 2024. A ERSE aponta a razão ao apagão ibérico registado em abril de 2025.
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2: Também és daqueles que acha que a vida é muito melhor com música, prepara-te porque as próximas 10 músicas seguidas vão fazer com que o tempo passe a voar, que é o que uma pessoa quer a esta hora. É sentir que já são 5 da tarde e diz até logo, não é? Catarina Figueiredo contigo na RFM, a primeira de 10 músicas seguidas é de Yugal.

RFM, tem uma ótima tarde, eu espero que esteja tudo bem desse lado e que agora isto não te comece a cheirar mal. É que eu já achei que isto cheirava muito a mal. Esta nova moda, dizem que é uma nova tendência, começou no TikTok. Os jovens agora dizem que é mais atraente se não tomares bem, não usares perfume e não usares desodorizante, porque a tendência é ser cada vez mais natural. O problema é que és natural, mas as pessoas ao pé de ti têm que abrir as janelas. Esta moda não me cheira nada bem. Quanto a ti, não sei, mas eu não gosto disto. Na RFM.

Finalmente os teus ouvidos a trabalhar. Há uma coisa que tens que ouvir, que é o barulho para ganhares 6.550 euros. Há coisas que não queres ouvir, mas isto tu queres. Daqui a bocadinho jogamos. Ao que barulho é este, na RFM?

0: É incrível. Olivia Rodrigo, no final de 10 músicas seguidas na RFM, e há quem diga que ela vai ser a próxima a ganhar o Grammy de Álbum do Ano em 2027.
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0: Isso não sabemos, mas sei muito bem que agora tu podes ganhar 6.550 euros. Que barulho é este na RFM? Tens uma resposta para mim? Mesmo que não tenhas, diz qualquer coisa. O importante é participar. Liga 213-814540. Já agora gostava de te dar esta quantia. São 6.550 euros que dão um jeitaço. 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Vem jogar.
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23: Recentemente, o Papa Leão XIV fez este pedido. Reservemos alguns minutos de pausa na agitação das atividades cotidianas para saborear a grande harmonia da qual fazemos parte. Coloquemos em modo silencioso todos os ruídos das obras humanas para ouvir a voz melodiosa da criação, na qual Deus, autor de todas as coisas, nos fala. Já agora, vale a pena pensar nisto.
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0: Ruei com calma na RFM e é mesmo isso que eu te peço agora. Muita calma para ganhares esta quantia boa. 6.550 euros podem ser teus.
1: Que barulho é este?
0: Na RFM 321, o teu parceiro de confiança para comprar e vender casa. E a pergunta que se impõe: Camila, estás calma ou nem por isso?
2: Mais ou menos.
0: Então, preparada?
2: Opa, mas estou viva, pronto, calma, não, mas viva.
0: Ainda bem que estás viva. Pronto, isso é o mais importante. Então, e agora se ganhar desta quantia, 6.550 euros, Camila, o que é que vais fazer à tua vida?
2: Epá, olha, tenho muita coisa para pagar, o carro para arranjar, portanto, vai logo todo um instante em incerteza.
0: Mas vais dar bom uso, isso é o mais importante, Camila.
2: Ai, com certeza, com 3 filhos então, com certeza absoluta.
0: Ai, eu também tenho 3 filhos, bem sei. Camila, estás onde? A ouvir a RFM?
2: Portimão,
0: ouvi dizer que hoje houve uma inauguraçãozinha de um centro comercial.
2: Sim, do Mercadona, estou agora aqui daqui.
0: A
2: desta
0: sério?
2: Desgraça.
0: Tu não perdes uma. Então vamos lá ver se agora consegues ganhar dinheirinho, 6.550 euros para ir às compras a seguir. Que barulho é este na RFM? E já está a contar.
2: Ok, eu não tenho certeza, mas penso que seja abrir um dossiê.
0: Ok, abrir um dossiê.
2: Sim.
0: Muito bem. Assim de repente, no, por acaso não tenho aqui eu a lista dos palpites errados?
2: Ah, não, não fui ver, não, e por acaso estou sempre a ver.
0: Estás sempre a ver, muito bem.
2: És uma
0: ouvinte.
2: Vejo os outros barulhos, aqui não fui ver.
0: Ah, neste barulho ainda não foste?
2: Não.
0: Opa!
2: Está errado, pronto, mas é o que é.
0: Foste tu que disseste, está bem? Foste tu que deste a tampa a ti própria.
2: Opa!
0: Camila, foi um gosto falar contigo, está bem?
2: Obrigado, tudo a correr
0: bem.
2: Beijinhos,
0: adeus,
2: tchau,
0: adeus.
2: Tchau.
0: Não foi desta, mas pode ser ainda durante esta tarde. Fica ligado na RFM, pode ser o próximo a ganhar muito dinheiro. Será que chegamos aos 7 mil euros? Pois, pedis muito. 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

0: tempo falta para o mês de dezembro? Assim, de repente, olhando para o calendário, eu acho que são 6 semanas, não é? 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Daqui a bocadinho, 10 músicas seguidas, vem aí Alan Walker. Faz boa viagem desse lado. Muito boa tarde.
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0: Olá, sou Ana Paula Santos, notícias na RFM. O PS quer explicações urgentes do MAI sobre intervenção policial no Porto. O líder do PS diz que é preciso apurar se foi proporcional a intervenção da polícia que dispersou na última madrugada os manifestantes pelo direito à habitação. Declarações de José Luís Carneiro em Bruxelas, onde também está a líder da Iniciativa Liberal, que fala em instigação da extrema-esquerda. Ao final da manhã, o presidente da Câmara do Porto explicou que a polícia foi forçada a intervir perante o desrespeito ostentivo da lei. Os bombeiros ainda têm muito trabalho pela frente no prédio em obras que ardeu esta manhã na zona histórica de Alfama, em Lisboa. O fogo está dominado, mas os reacendimentos ainda são um risco, admitem os chapadores bombeiros. No local permanecem 57 operacionais apoiados por 17 viaturas. O Supremo Tribunal de Justiça diminuiu a pena de prisão de Manuel Pinho de 10 para 8 anos e 6 meses de prisão. O antigo ministro da Economia foi condenado por ter sido corrompido pelo antigo líder do Grupo Espírito Santo.
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2: RFM tem uma ótima tarde. Como é que está a correr o dia de trabalho hoje? Isso ainda não me disseste, mas eu sei como é que este dia pode terminar. E só pode ser da melhor forma, aqui com as tuas 10 músicas seguidas. Vem aí Alan Walker, logo depois a Nena. Os croquetes acabam. Tenha uma ótima tarde.

RFM, tem uma ótima tarde. Aproveitando que é praticamente hora do lanche, costumas comprar pão fatiado? É que se fazes isso, eu já te vou explicar porque é que não deves fazer. Para já na RFM.

de pão. E porquê? Porque se normalmente costumas cortar o pão ou mandar fatiar, não o deves fazer. Quem o diz é um especialista em pão espanhol. Diz que quando cortamos o pão, o ar entra mais facilmente, não é? Entre as fatias, e isso faz com que o pão também seque mais depressa. Por isso o ideal é ir cortando à medida que vais precisando. Eu por acaso adoro pão, sobretudo pão escuro. Na RFM, o Escalema.

RFM, são 4h21. 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Na RFM agora, David Guetta. 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

0: nostálgicos com esta música do Timbaland, no final de 10 músicas seguidas na RFM, chama-se The Way I Are. E agora espero que não fique estressado com o trânsito. Vamos lá ver como é que estão as coisas na estrada agora. 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Em Lisboa, a segunda circular, em direção a Sacavém, tem paragens entre as Torres de Lisboa e o Radar, sentido contrário entre o aeroporto e o Campo Grande. Na 25 de Abril, para Almada, abrandamentos a partir do Aqueduto e no Porto, A3, com demora no final para a VCI. Já a EP tem paragens no sentido Matosinhos-Porto. No que toca ao tempo para amanhã, o céu vai estar pouco nublado ou limpo, com alguma nublina matinal, mas depois melhora a partir da hora do almoço. Temperaturas a rondar os 23 para Ponta Delgada e Porto, Guarda 24, Coimbra 25, Funchal 26, Braga 27, Faro 28, Castelo Branco e Lisboa com 30, Beja 31 e o Forno do País é Évora e Santarém com 32 graus de máxima. Aproveita que amanhã as temperaturas ainda vão estar boas, porque eu já vi, e diz que vem aí uma descida drástica da temperatura devido a uma massa polar qualquer fria. Se quiseres saber melhor o que vai acontecer, rfm.pt, está lá tudo. Eu sou a Catarina Figueiredo, deixa-te ficar, grandes músicas a caminho. E a próxima é de Bella Kay e chama-se I Love It, I Love It.
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0: RFM, espero que o dia continue a correr muito bem desse lado, mesmo sem mim. Porque eu estou de saída, está bem? Não chores tanto, calma. Eu estou de volta amanhã à uma. Sou a Catarina Figueiredo, ficas com o Tá Bonito, Catarina Moreira e Hélder Tavares. Beijinhos!
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14: Ora, muito bem, boa tarde, bom regresso a casa com o Tabnitz. Boa altura de conferirmos o trânsito na RFM. Atenção que há paragens na segunda circular em direção a Sacavém, entre as torres de Lisboa e o Radar, no sentido contrário à demora entre o aeroporto e o Campo Grande. Na ponte 25 de Abril, em direção a Lisboa, há um acidente na saída do tabuleiro com fila Deus do Feijó. Para Almada, há alguns abrandamentos a partir de Campolide. Atenção, já a norte, vê sim em direção à Rábida, com trânsito lento entre o Dragão e a A3. A A3 demorada no final para a VCI e a também paragens nos dois sentidos da Avenida AEP. Catarina Moreira, como estamos de tempo para amanhã?
15: Está excelente, vai continuar excelente, não questiones, até porque se aproxima uma massa de ar polar, já no fim de semana, máximas que podem baixar 10 graus, vento, arrefecimento, vai-te preparando, que é como quem diz, marca voo para Cabo Verde, Ponta Delgada e Funchal, sem chuva.
14: Muito bem, desculpa, é que já estava com saudades de te ver falar com o microfone desligado.
15: Não tem graça nenhuma.
14: Vamos às notícias na RFM.
16: Olá, sou Ana Paula Santos, notícias na RFM, Luís Neves pede a auditoria ao Ciresp e à Secretaria-Geral do Ministério. O Ministro da Administração Interna revelou esta tarde aos jornalistas que pediu à Inspeção-Geral das Finanças que faça uma auditoria alargada para perceber se há irregularidades no Ciresp e no seu Ministério. Sobre o caso que marcou as últimas horas com a intervenção da polícia para desalojar os manifestantes que estavam acampados no centro do Porto, o Ministro garantiu que a atuação policial decorreu dentro da legalidade. Afinal, não vai haver streaming da execução por pelotão de fuzilamento do homem que matou 13 pessoas numa instalação militar norte-americana em 2009. A decisão é do presidente dos Estados Unidos, que contraria assim os planos do Pentágono de transmitir em direto a execução marcada para dezembro. No futebol, 3 equipes portuguesas em ação esta tarde e noite nas competições europeias. Já daqui a pouco, às 6:45, o Torriense recebe os ingleses do Sunderland. A partir das 8 vai ser a vez do Benfica Celtic e o Braga joga na Dinamarca com o Copenhaga.
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14: Ora, então muito boa tarde. Tenham um bom regresso a casa com o Tabanito. A partir deste momento, o Hélder Tavares e Catarina Moreira. Cá estamos juntíssimos até bem perto das 8. Olha, não vale a pena perguntar como é que estás hoje, porque já nos vimos desde bem cedo, não é?
15: Desde manhã, Hélder. Já estou farta de te ver.
14: Já te contamos tudo. Primeiro, Bruno Mars.

0: e viva lá maquilhagem. Não é?
1: Sim, nós hoje fomos à TV e fomos maquilhados por profissionais.
0: Exatamente, eu não sei se estiveres por cá ontem ou nos últimos dias falámos do facto de irmos, neste caso fomos hoje à televisão. Fomos à SIC Mulher para um programa que ainda não estreou, mas que pertence à Bárbara Guimarães.
1: É isso mesmo, o programa chama-se Irresistível, já teve uma temporada antes.
0: Sim.
1: Entretanto, acho que estava parado, vai regressar agora com uma nova temporada. Nós fomos convidados.
0: Sim.
1: E foi muito divertido. Eu adoro a Bárbara Guimarães.
0: Eu não conhecia... Gostei mesmo muito dela.
1: Também eu.
0: Que senhora, que vibe.
1: Mesmo. E ela disse que se nós quiséssemos ela vinha aqui ao nosso programa. Nós ficámos muito contentes.
0: É verdade, sim senhor. Portanto, em breve vamos ter aqui a Bárbara Guimarães.
1: Ai, adorava.
0: A apresentar...
1: Ela é muito como nós.
0: Um Ed Sheeran, às vezes. Pois é.
1: Não é?
0: Tem um cão fofíssimo.
1: Tem um cão muito fofinho que teve sempre nas gravações. Falámos sobre o programa aqui da RFM, sobre o nosso percurso, sobre a nossa relação de amizade, sobre o facto dos ouvintes crerem que um dia...
0: A gente se casa.
1: A gente se casa, que há já aqui um nó. Muita coisa, falámos sobre muita coisa. Quando estrear, nós também avisámos aqui.
0: Agora, nota-se de facto que fomos à televisão porque nem eu nem Catarina Moreira decidimos tirar a maquilhagem.
1: Ah, pois não, temos de aproveitar as poucas vezes em que estamos lindos no ar.
0: Exato, estamos os dois maquilhados.
1: Sim.
0: Vê lá que eu tomei o banho da tarde, lavei o corpo todo, menos a cara.
1: Estamos tão contentes assim.
0: E eu esqueci-me que tinha maquilhagem, quando depois no final decido meter creme na cara e só fazer que me lembrei.
1: Oh, Helder.
0: Mas não tenho de ficar preocupado, não?
1: Não tens. Está tudo certo. Podemos tirar uma foto para pôr no grupo de Facebook para os nossos ouvintes verem a nossa cara.
0: Boa, exatamente, porque
1: assim. A roupa já mudamos.
0: A roupa já mudamos, exato. Deixamos a roupa para o dia do programa.
1: É isso.
0: 31.700 membros, quanto nós somos no grupo dos fiéis do Tabonito.
1: Por isso é aderir. Podes procurar, se o encontrares no Facebook. Pode escrever no Google, fiéis do Tá Bonito.
0: Sim,
1: já aparece logo.
0: Exato, já vamos partilhar uma fotografia com o nosso

0: É Lorde, chama-se Royals, a tocar na RFM. Bom regresso a casa com o Tanito, o Hélder Tavares e Catarina Moreira. Contigo estamos a dois dias do grande espetáculo da RFM. Que grandioso espetáculo é este que vai acontecer na Super Bowl Arena
1: Porto.
0: Entretanto, convém dizer que saíram hoje as audiências de rádio e o Tabonito subiu.
1: Ah, então diz isso assim?
0: Então vá.
1: É subiu!
0: Vamos!
1: O Tabonito subiu!
0: Vamos! Tens razão, precisava de...
1: Claro, alegria. E era para não pôres aí logo festa e carnaval no Brasil
0: então,
1: e samba.
0: Então
1: e
0: vá, vamos lá fazer isto outra vez. Faz tu que fazes bem, vá.
1: Eu não, tu és muito melhor a fazer isto.
0: Olha. Então vá, eu vou dizer que saíram as audiências de rádio e tu fazes a festa. Então. Hoje saíram as audiências de rádio...
1: E o Tabonito subiu! Uhul!
0: Porque o não esquece sempre a subir.
1: Calma, se eu posso subir nesta vaga, vamos para
0: esta vaga, sim.
1: Isto é assim, é uma vaga de cada vez.
0: Em dezembro
1: porque,
0: logo
1: assim,
0: se vê.
1: Pressa para quê? Nós não temos pressa.
0: Nós não temos
1: nós
0: pressa.
1: Nós sabemos tudo o que se constrói depressa, perde-se depressa.
0: Não é?
1: E nós estamos a construir. Não é nada de bom, mas estamos a construir qualquer coisa devagar. E portanto, o sucesso vai vir de forma lenta, bem lenta.
0: E aí de vocês agora que troquem de rádio, não é?
1: Não! Não!
0: Olha, e sobretudo aproveitar os ouvintes novos para dizer que o Tabonito tem um grupo do Facebook, fiéis do Tabonito, e já partilhamos a fotografia onde é possível ver-se a bonita maquilhagem de Catarina Moreira.
1: E a do Hélder, se bem que a do Hélder não se vê nada.
0: Pois, é bom sinal, é?
1: É.
0: Fico contente por isso.
1: Tu és lindíssimo com e sem maquilhagem. Já eu sou duas pessoas, uma sem, outra com.
0: Olha, na foto do Facebook, a Conceição Dantas diz: parabéns, linda, coração, parabéns, linda. Disse, reforçou a minha.
1: Ai, ignorou-te.
0: Ignorou-me.
1: Não te preocupes, que à partida vão chegar lá outros tantos que te vão dar valor e ignorar-me por completo.
0: Deixa lá no espetáculo do Porto, espero que me deem valor, que não se esqueçam de mim. Até porque já não há bilhetes, para não?
1: Olha, eu estou triste.
0: Está tudo esgotado?
1: Estou triste com os nossos ouvintes.
0: Porquê?
1: Então, libertaram os bilhetes anteontem.
0: Certo.
1: 25, depois ontem já só tínhamos aqui para aí 7 quando falámos.
0: Okay.
1: E depois ficaram para o final aqueles dois que é um em cada canto, que nós, uhum, eu estive aqui a apelar ao empoderamento das pessoas para conseguirem ir ver um espetáculo sozinhas, sem medo, porque é possível e é divertido também.
0: Sim,
1: e
0: senhor.
1: Os dois lugares continuam lá. Ninguém comprou. Quer dizer, não convenci ninguém. Eu sempre fui boa a convencer pessoas.
0: Não conseguiste. Eu acho que o pessoal do Norte não quer fazer coisas sozinhas.
1: Mas então é super importante nós sabermos fazer coisas sozinho.
0: Sim, é verdade. É mesmo,
1: eu adoro ir ao cinema sozinho, ir a concertos sozinho, ir ao teatro sozinho. E eu quero acreditar que há alguém que está neste momento a ouvir a RFM,
0: sim,
1: que vai ganhar coragem para comprar aqueles dois bilhetes sozinhos. Um, basta comprar um, depois outra pessoa compra outro. E vai ver o espetáculo sozinha porque não vai precisar de ninguém. Porque ninguém vai parar.
0: Quem nasceu para vencer.
1: Isso mesmo, é bem falas.
0: Olha, imagina lá ires solteiro e saíres do grandioso com um date. Imagina que compras esse lugar vazio e ao lado...
1: Olha...
0: Tens o amor da tua vida.
1: Olha...
0: Sabes lá.
1: Olha
0: sabes.
1: Que daqui a pouco eu e o Hélder vamos já decorar aqueles lugares e vamos perguntar quem é que são.
0: Lindo.
1: Quem é que são as pessoas que compraram os dois lugares?
0: Era
1: sozinho.
0: Lindo! Nós não nos vamos esquecer, vamos querer saber essas duas pessoas. Guarda aí o.
1: Vou guardar os
0: memoriza
1: lugares.
0: Os lugares que é, sim, para depois nós em palco tentarmos saber quem é que são essas pessoas. Ficas agora com o Ciro no Tabonito?

0: Rihanna, Kanye West a tocar na RFM, chama-se 4 or 5 Seconds. Ora bem, à altura de conferirmos o trânsito com spoticar.pt, marca de carros usados. Há paragens na segunda circular em direção a Sacavém, entre as torres de Lisboa e o Radar, no sentido contrário a abrandamentos entre o Relógio e o Campo Grande. Mantém-se o acidente na ponte 25 de Abril em direção a Lisboa, na saída do tabuleiro com fila desde o Feijó. Atenção que há abrandamentos a partir de Campolide para quem se dirige à Almada. A norte, VCI em direção à Rábida, com trânsito lento entre o Mercado e A3 e mais à frente entre Francos e a Ponte. Há demora na A3 no final para a VCI e há também paragens nos dois sentidos da Avenida AEP. Catarina, como estamos de tempo para amanhã?
1: Está excelente, vai continuar excelente, por isso não questiones. Até porque se aproxima uma massa de ar polar já no fim de semana, máximas que podem baixar 10 graus, vento, arrefecimento, por isso vai-te preparando, que é como quem diz, marca voo para Cabo Verde, assim que tiveres um tempinho. Ponta Delgada e Funchal, sem chuva.
0: Muito bem, que horas são nesta altura?
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0: Fico contente por saber que as pessoas estão a cumprir aquilo que nós estamos a pedir, não é?
1: Estão a aderir ao nosso grupo?
0: Estão a aderir ao nosso grupo.
1: Vamos embora.
0: Há aqui uma ouvinte, inclusive, a Anabela Gonçalves diz: maravilha, o Helder também não está mal. Realmente são um belo casal de colegas por agora.
1: Ah, oh, oh, por agora. Por... Já, diz-nos mais, é Anabela, conta-nos mais, é até quando? Que é para sabermos também, não é? Não gostava nada.
0: Conta lá, Anabela. Fica atento ao Tavenito, já a seguir ouves Fernando Daniel, ou depois de antes, e ainda passa por cá o Zarco.
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0: Chama-se Emocional, é o Fernando Daniel a tocar na RFM. Bom regresso a casa com o Tabonito. Ora bem, já não se pode estar tranquilo em lado nenhum. Então não é que Cristina Ferreira e Cláudio Ramos sofreram uma intoxicação no 2 às 10? Olha, tu dizes intoxicação ou intoxicação?
1: Eu digo intoxicação, mas às vezes estou com pessoas que dizem intoxicação e eu começo a dizer intoxicação também. Eu tenho um bocado isto.
0: Ah.
1: De ficar com a maneira de falar dos outros.
0: Ok.
1: Mas é a velha questão. João Félix, João Félix. Não é? A velha questão do desporto.
0: Certo. Yeah, yeah, yeah.
1: Qual Cristiano Ronaldo abandonar a seleção qualquer?
0: Mbappé ou Mbappé, né?
1: Sério, Zé, não sabemos. Digam como quiserem, nós está na boa. Reparem, nós também não dizemos muita coisa muito bem.
0: Portanto, também é verdade,
1: não vamos julgar ninguém.
0: Olha, daqui a pouco vamos então analisar este caso. Primeiro ouves os DNC, chama-se Cake by the Ocean, logo depois Zarco, chama-se 1, 2, 3.

0: Catarina Moreira, que horas são nesta altura?
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0: Vê lá bem, estou tão internacional hoje que estes dois artistas que acabaram de atuar aqui na rádio são portugueses. A música é 1, 2, 3 e eu 1, 2, 3.

0: Desconcentra-se. Portanto, também quer dizer, se chamasse João e Maria, tu não ias ter dúvidas.
1: Não ia ter dúvidas.
0: Tu ias dizer 1, 2, 3, agora Zarque e Lata, fica aqui um bocado
1: aqui, exatamente. É. Obrigado, amiga, por me perceberes sempre.
0: Sempre aqui para ti, amigo.
1: Olha, e antes de falarmos de Cristina Ferreira e Cláudio Ramos, deixar apenas um pensamento. É que todas as Cristinas deviam estar muito gratas porque estiveram um A de serem cristianas. Já pensaram nisso? Pois, é um A!
0: Eu simplesmente não vou pronunciar porque a namorada do meu irmão chama-se Cristiana e eu não quero
1: é
0: problemas
1: muito
0: em
1: simpática.
0: Minha casa. Pois é, eu não quero problemas em minha casa.
1: O nosso produtor mete-se a jeito, não é?
0: Mete-se, ele faz de propósito.
1: Ai.
0: Pois é que um dos maiores problemas que eu tive em rádio foi precisamente com nomes.
1: Pois gozei, foi, sim, senhor.
0: Gozei com um nome. Não foi nesta rádio, foi noutra rádio. Gozei
1: sim,
0: com
1: senhor.
0: Um nome. Bem,
1: eu já não me lembro do nome.
0: Não vou dizer.
1: Okay,
0: ui, vai elas outra vez. Elas todas em fila indiana. Houve uma que mandou mensagem
1: era
0: para o meu
1: Kátia.
0: Instagram,
1: Kátia.
0: Para o Instagram da rádio, para o Instagram de todos os locutores, e-mail para a rádio, e-mail para o diretor. E eu, bem, esta pessoa não vai descansar até eu ir para o outro da rua. Não, não me meto mais. Não era Cátia, cala a boca, não vou dizer.
1: Ok, sim, senhor. Então, olha, toca a falar deste assunto. Vamos então tocar no tema de Cristina Ferreira e Cláudio Ramos, que aparentemente terão apanhado uma intoxicação alimentar nos bastidores do programa 2 às 10. Diz a notícia que eles passaram o fim de semana de cama, depois de terem almoçado o mesmo na passada sexta-feira, quando acabou o 2 às 10. E agora, mais pessoas ficaram doentes?
0: Aparentemente, apenas mais uma colega.
1: Ah.
0: Ou seja, isto até pode ter sido vingança da equipa de catering.
1: Então porquê?
0: Não sei. É um menu especial aqui para a senhora Cristina e para o senhor Cláudio. Tem bacalhau à brás de molhada em águas paradas, sopa de naviça e E. coli e fruta da época. Passado, o que é E. coli?
1: É uma
0: bactéria. Bem, ele sabe tanto de bactérias porque há pouco tempo estava cheio delas.
1: Então quer dizer
0: ainda
1: que
0: ainda
1: com sorte ainda puseram ali.
0: Ainda está cheio de bactérias.
1: Ainda está cheio de bactérias, né?
0: Esquece.
1: Com sorte ainda puseram ali uma bactéria no prato de Cristina Ferreira e Cláudio Ramos.
0: Eu acho que é muito provável.
1: Ai, meu Deus.
0: No fim ainda perguntaram: quer café para tornar a viagem ao WC ainda mais entusiasmante?
1: Mas sei lá, eu acho que isto é particularmente grave porque repara bem nos efeitos. O Barack Obama esteve cá no último fim de semana.
0: Sim.
1: Claramente que Cristina Ferreira, eu acho que Cristina Ferreira tinha de estar com o Barack Obama. Não conseguiu estar com o Barack Obama porque estava desarranjada.
0: Estava desarranjada,
1: desarranjada, tadinha. Ela
0: olha,
1: merecia ver o Barack Obama.
0: Pois merecia. Eles iam dar-se bem.
1: Iam dar-se muito bem. Até porque Cristina Ferreira e o seu inglês já sabemos, não é?
0: E depois também temos Cláudio Ramos. Pelos vistos dormiu com duas sweatshirts, duas malhas, umas calças de fato de treino, um lençol e um cobertor. Parecia um contentor da Humana, que para quem não conhece é uma loja em segunda mão.
1: Olha, se isto não é um recorde do Guinness, não sei de nada. Por falar em recorde do Guinness, muitos parabéns ao nosso Pedro Fernandes, que ganhou ali qualquer coisa, não é?
0: Ganhou e ele tem o nome dele no Guinness, porque acho que, bem, eu não sei, se calhar vou dizer as neiras, mas ele fez uma corrida e deu o maior número de high-fives a pessoas na corrida. Acho que foi isto. Não foi?
1: Foi.
0: Opa, eu sei que tem graça, mas eu acho que é mesmo isso.
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20: 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Há paragens na segunda circular em direção a Sacavém, entre as torres de Lisboa e o Radar. No sentido contrário, há demora entre o Relógio e o Campo Grande. O trânsito está lento no IC19 em direção a Sintra, entre Pinamanique e Queluz. E atenção também que ainda se mantém o acidente na ponte 25 de Abril em direção a Lisboa, na saída do tabuleiro com fila desde Corroios. Já em direção à Almada, há abrandamentos a partir de Campolide. A norte, o trânsito está lento na VCI em direção à Rábida, entre o mercado de A3 e mais à frente entre Francos e a Ponte. No sentido contrário, há demora entre Francos e A3. A A3 demorada desde o nó da A4 para a VCI e há também paragens nos dois sentidos da Avenida AEP. Catarina, como estamos de tempo para amanhã?
21: Hoje está excelente, amanhã vai continuar excelente, por isso não questiones. Até porque se aproxima uma massa de ar polar já no fim de semana. Máximas que podem baixar 10 graus, vento, arrefecimento, por isso vai-te preparar. Que é como quem diz, compra um voo para Cabo Verde. Ponta Delgada e Funchal, sem chuva.
20: Muito bem, estamos a 2 minutos para as 6. Vamos às notícias com a Ana Paula Santos.

Olá, boa tarde. O Presidente da República lembra que todos têm direito a manifestar-se desde que cumpram a lei. António José Seguro falava aos jornalistas na Eslovénia, à margem do encontro de arraiolos. O Presidente diz que os protestos podem acontecer, desde que respeitem a lei, e sublinhou que o problema da habitação é um tema que o preocupa, para o qual tem pedido entendimentos partidários. Sobre a intervenção policial da última noite no Porto, o Ministro da Administração Interna garantiu que decorreu dentro da legalidade. Luís Neves também revelou esta tarde aos jornalistas que pediu à Inspeção-Geral das Finanças uma auditoria alargada para perceber se há irregularidades no Siresp e no Ministério da Administração Interna. Mau tempo na Turquia, pelo menos 3 pessoas morreram e outras 4 estão desaparecidas na sequência de fortes chuvas que provocaram inundações em Istambul. As autoridades encerraram escolas, recomendam à população que evite sair de casa, enquanto os serviços meteorológicos preveem mais chuva para os próximos dias.

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2: Muito boa tarde, tenham um bom regresso a casa com o Tabanito, Hélder Tavares e Catarina Moreira por cá. Catarina, que horas são nesta altura?
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2: O Torriense está na Liga Europa, está a jogar neste momento contra Sunderland. Estamos todos a apoiar o Torriense, não é?
3: Vamos, Torriense!
2: Logo vamos todos a apoiar o Benfica, não é? Assim
3: Oi?
2: Se vê.
3: Como diz... não, vamos, Benfica!
2: Ora bem, Hugo, no arranque desta hora, movimento da Sun, logo depois os tribalistas.

0: Dias a tocar na RFM, chama-se Já Sei Namorar. Bom regresso a casa com o Tabonito. Hélder Tavares e Catarina Moreira contigo. Está na altura de chegarmos ao Que Barulho é Este com a Century 21, no coração do bairro, para melhor o aconselhar. Catarina Moreira, valores mais altos levantam?
1: Verdade. 6.700 euros. Está a subir e bem.
0: Isso mesmo. Tudo o que tens de fazer é ouvir o barulho com atenção, logo depois ligar para cá através do 213814540. Volto a repetir: 213814540. Vamos a isso?
1: Vamos.
0: Atenção. Aí está, liga agora para cá, 213814540. E tenta a tua sorte enquanto ouves Harry Styles com Sign of the Times, logo depois os vizinhos.

0: Bruno Mars a tocar na RFM. Bom regresso a casa com o Tá Bonito, Helder Tavares e Catarina Moreira contigo. Estamos juntos até bem perto das 8. Ora, muito bem, Catarina Moreira, mesmo há instantes, vira-se para mim e diz: Helder, olha, quando entrarmos no ar, deixa-me dar uma novidade. Qual é a novidade?
1: Então é assim, lembras-te de há uns dias eu ter dito aqui que tinham libertado alguns bilhetes para o que grandioso espetáculo é este, no sábado, no Porto?
0: Uhum.
1: Acabei de abrir, tu disseste assim, é sempre no nosso programa. Eu assim, opá, não sei bem, eu também não ando, não passo o meu dia inteiro a abrir a Melbourne Ticket, não é?
0: Pois, mas já tem sido um habitué.
1: Mas eu abri quando começámos a emissão às 5 da tarde e faltavam vender aqueles dois lugares, não é? Aqueles dois lugares, um em cada canto.
0: Certo.
1: E não é que eu abri agora e libertaram mais bilhetes para a plateia 2.
0: Não
1: plateia
0: acredito.
1: B, aliás. Que é a plateia a seguir, ou seja, aqueles lugares que tinham libertado eram para a plateia mais próxima do palco,
0: aquela
1: a plateia A.
0: Sim.
1: Atrás dessa plateia,
0: é
1: portanto,
0: a segunda
1: plateia
0: fileira,
1: B,
0: não é?
1: Exatamente. Libertaram agora, pode já contar até, 4, 4, 8, 4, 12, 13, 14, 15. 15 lugares, mais os outros dois, que não.
0: Ah.
1: Há 17 bilhetes neste momento para o grandioso espetáculo é este, segundo as minhas contas. Não sei se isto era um segredo, não sei se não podia dizer, não sei, mas vou dizer aos nossos ouvintes porque eu não escondo nada.
0: 17 bilhetes que foram postos à venda para o espetáculo de sábado. Que grandioso espetáculo é este. Estamos malucos.
1: Está tudo maluco, por isso podes ir, podes levar a tua família e os teus amigos, porque há vários, lugares de 4 juntos. Portanto, tu podes levar a quem tu quiseres contigo.
0: Muito bem, vou avisar inclusive a um amigo meu que me contou hoje que vai ser pai.
1: Ah, parabéns.
0: Parabéns ao Pedro. E que me tinha mandado mensagem, inclusive a dizer que gostava de ir ao espetáculo, mas que já não havia bilhetes.
1: Então, olha, ele fica sabendo. Já há bilhetes e atenção que eles vão voar. Há 17 bilhetes neste momento à venda no site da Melbourne Ticket, por isso compra o teu e deixa que isto esgote, por favor.
0: Vamos lá, sábado estamos juntos, Super Boca Arena, para o que grandioso espetáculo é este da RFM. Tenha um bom regresso a casa com o Tá Bonito, agora com os Maroon 5. 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

0: Vão respirando e vão sonhando os adeptos do Torriense. Fazer da paz uma morada, peito aberto. A fazerem história na Liga Europa, por enquanto, a ganharem 1-0 ao Sunderland, grande gol. Estamos a acompanhar aqui. Isto é impressionante, não é?
1: Muitos parabéns.
0: Ai, há muito talento aqui no nosso país. Ora, muito bem, que grandioso o espetáculo é este de Catarina Moreira. Como estamos em termos de bilhética?
1: Olha, todos aqueles que eu falei, acho que já foram todos.
0: Olha.
1: Pelo menos neste momento, mas é preciso que as pessoas paguem, não basta selecionar os lugares. Não. Eu acho que as pessoas pensam que basta selecionar ali. Não. Tem de pagar, depois eles aparecem outra vez aqui. Porquê? Porque não efetuaram o pagamento.
0: Não é só o Torriense que tem eficácia de 100%, nós também, não é?
1: Nós também temos.
0: 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Há paragens na segunda circular em direção a Sacavém, entre a área comercial e as Calvanas. No sentido contrário, há abrandamentos entre o Relógio e o Campo Grande. O trânsito está lento no IC19 em direção a Sintra, entre Pinamanique e Queluz. Atenção também que, quanto à Ponte 25 de Abril em direção à Almada, há abrandamentos a partir de Campolide. No sentido contrário, o acidente já está resolvido, mas o trânsito mantém-se lento desde Corroios. A norte, um acidente na A44 em direção a Coimbrões, junto ao túnel Soares dos Reis, a provocar congestionamento. A VCI em direção à Rábida, com trânsito lento entre o mercado de A3 e mais à frente entre Francos e a Ponte. No sentido contrário, há demora entre a Rábida e a A3. Há também demora na A3 desde o nó da A4 para a VCI e a Avenida AEP, com paragens nos dois sentidos. Catarina, como estamos de tempo para amanhã?
1: Hoje está excelente, amanhã vai continuar excelente, por isso não questiones. Até porque se aproxima uma massa de ar polar já no fim de semana, máximas que podem baixar 10 graus, vento e arrefecimento. Ponta Delgada e Funchal sem chuva.
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0: Fica atento, até porque já daqui a nada chegamos ao Que Barulho é Este com a Century 21 no coração do bairro. 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
1: 6.700 euros.
0: Antes, ainda ouves Álvaro Delona.
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0: Temos lá um ouvinte em linha que ela está maluca, está em êxtase, não é?
2: Estou fora de mim!
3: Adorei!
2: Ai, é sério! Tudo bem convosco? Vocês são um espetáculo, adoro ouvir-vos. E volto convosco, quem está é a cereja do topo do mundo. Sou Sónia Gonçalves.
0: Sónia Gonçalves, desde onde?
2: Sou de Lisboa. Estava aqui a estacionar o carro e pronto, e tive este brinde. Quer falar convosco, que é sempre uma alegria.
0: Estavas a estacionar o carro aonde?
2: Mesmo à porta de casa.
3: Ai, categoria, então já acabaste o trabalho?
2: Já acabei.
3: Trabalhas em quê? Conta lá.
2: Eu trabalho, sou técnica de radiologia, trabalho em Lisboa.
3: Muito bem.
0: Ah, que bem. Agora, tu contavas em off, antes da chamada ir para o ar, contavas que ontem a chamada foi baixo?
2: Antes de ontem. Mas foi, eu entrei no túnel do Grilo, estava a falar com a Catarina, tipo, por volta de 2:45, começaram a ouvir-me para dar o meu palpite e pum! Fiquei sem rede.
3: Mas não foi comigo, foi com a Catarina Figueiredo.
2: Foi com a Catarina Figueiredo.
3: Ah, pois, muito bem.
0: E olha, Deus quis que tentasse uma segunda vez, hein?
2: Julho é mesmo muito complicado.
3: É verdade. Olha, temos 6.700€ para te dar. Estás confiante? Vamos a isso?
2: Claro, eu estou sempre confiante. Olha, vou ouvir a buzina, mas logo se vê. Não,
0: olha, isto é simples, vamos novamente passar o barulho. Logo depois damos-te 15 segundos para nos dares um palpite, pode ser? Pode ser. Vamos lá então, Sónia. Sónia Gonçalves, que barulho é este?
2: Opa, olha, parece ser a porta do Colibá a fechar.
3: A porta do Colibá a fechar.
2: Eu estou sempre aquele trick. Parece correr. Pronto.
0: Muito bem, está bloqueado. Catarina Moreira, vamos novamente relembrar o palpite da Sónia?
3: É o porta do Polibá a fechar.
0: Olha, isto é um palpite muito específico. Tens um Polibá em casa?
2: Tenho, mas há aquele sonoro inicial, pá, só para pôr o banho.
0: Catarina, também tens um Polibá?
3: Tenho, mas o meu não dá, a porta não é para fechar nem para abrir. Aquilo está, é um vidro, está feito, não é para mexer. Está quieto.
0: Pois é. Eu uma vez tomei bem lá em tua casa, não tomei.
3: É possível, Helder, não me lembro. Mas é possível que já tenhas tomado bem.
0: Já o teu não tem porta, não é?
3: Tem um vidro, está parado, não dá para mexer, não dá para tirar, não é para.
0: O meu tem porta, mas não faz isso barulho.
3: Oh.
0: E não é esse o palpite.
2: Pois não faz mal. Eu não fico nada triste, porque eu adoro falar convosco. E assim vai aumentar o montante.
3: Isso mesmo.
2: Daqui uns dias vou marinar aqui na resposta e daqui uns dias falamos outra vez.
3: Boa, combinado.
0: Oh, Sónia, muito obrigado. Gostámos muito. Um mesmo. Beijinho e boa semana.
3: Beijinhos.
2: Obrigado igualmente para vocês, tudo bom. Está bem?
0: Obrigado.
2: Fiz muita animação. Beijinho.
0: Sónia, tchau. Tão querida a Sónia.
3: Muito querida.
0: Olha, fica atento à próxima tiragem do Que Barulho É Este, amanhã bem cedo no Café da Manhã.

0: Walking Away, Craig David a tocar da RFM. Eu acho que esta música tem para aí 26 anos.
1: Eu adoro esta música. Helder, para de nos fazer sentir velhos, talvez, faz favor. Por um segundo, que seja.
0: 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O número, pá, dos mais fáceis que há, não é?
1: Sim, são só dois. E para ligar também é fácil, 761-10-10-10. Custa a chamada de 1 euro mais IVA, o prémio é entregue em cartão e quantas mais vezes ligares, mais hipóteses tens de ganhar.
0: Por isso, participa já, a seguir conferimos o trânsito, vemos como vai estar o tempo para amanhã. Logo depois as notícias no Tabnet com o José Carlos Silva.
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28: 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Há paragens na segunda circular em direção a Sacavém, entre as torres de Lisboa e o Radar, no sentido contrário à demora entre o Relógio e o Campo Grande. O trânsito está lento no IC19 em direção a Sintra, entre Pinamanique e Queluz, no sentido contrário à demora entre Amadora e Benfica. Convém também dizer que, quanto à ponte 25 de Abril, há abrandamentos em direção à Almada a partir de Campolide. No sentido contrário, há um acidente que, bom, na verdade, já está resolvido, mas o trânsito continua lento desde Corroios. No Porto, há 44 em direção a Coimbrões, com um acidente junto ao túnel Soares dos Reis a provocar congestionamento desde o Freixo. A ver se em direção à Rábida, com trânsito lento entre Bonjoia e A3 e mais à frente entre Prelado e a Ponte. No sentido contrário, há abrandamentos entre a Rábida e a A3. A A3 demorada desde o nó da A4 para a VCI e há paragens nos dois sentidos da Avenida AEP. Catarina, como estamos de tempo para amanhã?
29: Está excelente, vai continuar excelente. Até porque se aproxima uma massa de ar polar já no fim de semana. Máximas que podem baixar 10 graus, vento, arrefecimento. Por isso o ideal é comprares um voo para Cabo Verde, se puderes. Ponta Delgada e Funchal sem chuva.
28: Muito bem, vamos às notícias com o José Carlos Silva.
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32: Olá, viva, boa tarde. O bastonário dos advogados defende que perante atos de desobediência a ação das autoridades fica legitimada. João Massana, ouvido pela RFM, considera ainda assim que tal não valida uma carga policial sobre manifestantes. A opinião depois de, na última madrugada, as forças de segurança terem desmobilizado à força os manifestantes pela habitação no Porto. Já esta tarde, o Presidente da República lembrou que todos têm o direito a manifestar-se desde que cumpram a lei. E na Praça Dom João I, no Porto, dezenas de pessoas estão concentradas para definir medidas a tomar. Depois dos incidentes de ontem, a Assembleia Popular deverá realizar-se justamente por esta hora. O ano passado, mais de 500 mil pessoas viviam em Portugal com menos de 482 euros por mês. Um dado avançado por Paula Cruz, da Rede Antipobreza, defendeu que a nova estratégia de combate à pobreza deve passar pela inclusão das pessoas com carências na resolução do próprio problema, numa espécie de participação com significado. Final de tarde e noite de competições europeias. Para a Liga Europa, o Torriense vence por 1-0 o Sunderland. Às 8 da mesma competição, há Benfica Celtic. E para a Liga Conferência, temos o Copenhaga, que recebe o Braga.
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28: Muito boa tarde, tem um bom regresso a casa com o Tamnito, o Hélder Tavares e Catarina Moreira contigo. Olha, não é todos os dias que nos debruçamos sobre um tema tão fascinante como o clima político de um país.
29: Oh, Hélder, não estava à espera.
28: Já lá vamos, primeiro ouve-se Gavin James.

0: Bom regresso a casa com o Tamnito. A verdade é que acho que nunca tocámos aqui em assuntos políticos, não é?
1: É hoje, há sempre um dia, não é?
0: Exatamente, desta vez para falar de um tema tão fascinante como o clima político do

0: É o Avicii a tocar na RFM, chama-se Hey Brother. Bom regresso a casa com o Tamnito, Catarina Moreira aqui comigo. Estamos juntos, até bem perto das 8.
1: É verdade, cá estou.
0: Do para hoje chegamos à história de uma eleição fantástica. É verdade que na América Latina não faltam candidatos políticos com nomes criativos, mas há aqui um que se destaca, não é?
1: É assim, em Quero Palca, eu não sei se é assim que se diz, mas é assim, vai ficar assim.
0: Queres o quê?
1: Quero Palca. O vencedor das eleições é alguém de quem os pais não gostavam nem um bocadinho.
0: Porquê?
1: Hitler Mussolini foi eleito presidente da Junta de Freguesia.
0: Nossa!
1: Com 229 senhora. Votos em 663 possíveis, derrotando o seu adversário de extrema-direita, o Gaspar. Grande Gaspar.
0: Ironia das ironias. Hitler Mussolini era o candidato de esquerda.
1: What?
0: Estranho, não é?
1: Muito estranho. Nunca teve hipótese o Gaspar.
0: Pá, coitadinho do Gaspar.
1: Precisava de um nome artístico ao nível de um Hitler Mussolini ou de um Chico Latina?
0: Sim, sim. Agora, se isto não passa de engraçado e preocupante em muito pouco tempo, é capaz, porque esta não é a primeira vez que um Hitler é eleito no Peru, não é?
1: Ah, pois é, um bocadinho de história aqui neste programa para
0: dizer
1: que não se aprende nada, então não se aprende tanta coisa neste grande programa.
0: Não é?
1: Pedagogia ao mais alto nível há 5 anos, ficas a saber, tu que estás a ouvir a RFM, o médico Hitler Saavedra foi eleito deputado pelo partido Somos Peru. E em 2018, Hitler Alba Sánchez foi eleito presidente da Câmara no distrito de Yungar, brincando durante a sua campanha eleitoral que era o Hitler bom.
0: Então eles têm ali uma preferência, não é?
1: Tem.
0: Provavelmente se nascesse no Peru e se me chamasse Hitler, às tantas conseguia candidatar-me a ganhar, não é?
1: O Helder, tu ias te esquecer completamente, tinhas que governar uma freguesia, um país, uma cidade, tu não te ias lembrar sequer. Era impensável.
0: É verdade, sim, senhor.
1: Dia de eleições nem aparecias.
0: Ai, meu Deus do céu. Portanto, olha, Quero Palma, tem um novo presidente, não é?
1: É verdade.
0: Hitler Mussolini. Meu Deus do céu, coragem. Seguimos em frente com o Nuno Ribeiro.

0: Chama-se Water, é a Tyla a tocar na RFM. 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Há um acidente na Cril em direção a Sacavém, no túnel do Grilo. Há paragens na segunda circular em direção a Sacavém, à passagem pelo Campo Grande. No sentido contrário à demora entre o Relógio e o Campo Grande. O IC19 em direção a Sintra com trânsito lento entre Alfragide e o Palácio. No sentido contrário à demora entre a Amadora e Benfica. E o acesso à Ponte 25 de Abril está a complicar a partir do Aqueduto. Norte, VCI, em direção à Rábida com demora entre as Antas e A3 e mais à frente entre Francos e a Ponte. Há também demora na A3 desde o nó da A4 para a VCI e a Avenida AEP com as habituais paragens nos dois sentidos. Catarina Moreira, como estamos de tempo para amanhã?
1: Olha, hoje está excelente, amanhã vai continuar excelente, por isso é não fazer muitas perguntas. Uhum. Até porque se aproxima uma massa de ar polar já no fim de semana, máximas que podem baixar 10 graus, vento, arrefecimento, vai-te preparando, que é como quem diz, olha, marca voo para Cabo Verde. Ponta Delgada e Funchal, sem chuva.
0: Muito bem.
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0: E por falar em feiras, a malta anda aí toda gatuna, não é?
1: Anda, anda. Anda muita gente maluca nas feiras.
0: Já
1: anda.
0: Falamos sobre isso. Primeiro, Elisa.
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0: com o Está Bonito. 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Olha, roubaram a Rita. E eu acho que isso não se faz.
1: Não se faz, não. Rita Rogeroni, nossa colega de rádio, tem uma marca de roupa muito gira, a Favorite People.
0: Sim.
1: Com uma cacões giríssimos, roupa de bebê muito fofa. E o que é que aconteceu?
0: O que é que aconteceu?
1: Foi assaltada e roubaram 2 mil exemplares em Lousada.
0: Estamos assim?
1: E uma parte da roupa já apareceu. Daqui a pouco vamos-te dizer onde.
0: Muito bem, fica atento. Primeiro temos Bounce, são os Imagine Dragons. Gimme, gimme, gimme.

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1: Muito bem. Isto parece a história de filmes, não é? Rita Ruggeroni, dona da marca de roupa Favorite People, viu o armazém onde tem guardadas muitas das peças da marca saltado e fanaram qualquer coisa como 2.000 peças. Um bocado horrível, não é?
0: Não se faz.
1: Imagina atenderes o telemóvel e darem-te esta notícia. Eu percebo, faz sentido e é normal que qualquer pessoa nesse tipo de situações fique desesperado, não é?
0: Claro, é normal. Agora, há aqui uma questão. Elas desapareceram em Lousada. E certo. Tu sabes onde é que as peças apareceram à venda no dia seguinte?
1: Olha, só soube tu reparaste nisso, não é?
0: E eu comuniquei aqui, porque sim, saiu nas notícias. As peças desapareceram do armazém em Lousada e apareceram, uma parte, vá, não são todas, no mercado municipal de Benfica.
1: Ah, é?
0: Duas coisas impressionantes nisto. A capacidade logística destes bandidos conseguiram transportar muitas peças de Lousada para Benfica numa noite.
1: Certo.
0: E a estupidez dos gatunos que há... foram roubar uma marca que dá super nas vistas, porque os padrões são super chamativos e únicos.
1: Sem dúvida alguma.
0: A Favorite People percebe, não são propriamente t-shirts brancas nem pretas. E B, foram vendê-la em Benfica à vista de todos os lisboetas.
1: Olha, eu não vi. Eu vi em Benfica, não vi. Mas pronto, ainda bem que houve quem tivesse.
0: Estava lá a GNR, captado. Logo, acho eu, fecho a GNR. A controlar a situação. E nós temos uma amiga em comum que viu as peças.
1: Sim.
0: Que ia comprar. Mas que, pronto, recebeu a informação lá, não podes comprar nada, porque já estavam polícias à paisana também, acho eu, a controlar ali a situação. E agora, há aqui um detalhe que eu soube ontem.
1: Então,
0: que eu não sei se é verdade ou não, mas eu quero acreditar que é verdade.
1: Diz.
0: Sabes a quanto é que estavam os macacões da Favorite People? Estamos a falar de uma marca que...
1: Eu não sei quanto é que...
0: Não, costumam custar, tipo... Bah, eu não sei exatamente os preços, mas é tipo à volta de 100 euros.
1: 100 euros?
0: Já, à volta de 100 euros.
1: Cada roupa?
0: Cada macacão.
1: Nossa!
0: Agora, sabes a quanto é que estava a vender no mercado Benfica?
1: Não.
0: Manda o um número.
1: É pá, deve ser acima, não?
0: Manda o um número.
1: Mas também pode ser abaixo, sabes? É que imagina.
0: Oh, Walter, é uma feira, manda o um número.
1: É uma, pois, 50 paus.
0: 10 euros.
1: Ah!
0: Obrigada.
1: No way, 10 euros.
0: Não, eles roubaram, é tudo para ganhar.
1: Ai, é surreal.
0: É tudo lucro.
1: Meu Deus.
0: Enfim, foram apanhados, mas. A notícia continua a ser, obviamente, isto é terrível, mas e é terrível acima de tudo porque não estavam lá, nem pouco nem mais ou menos, as 2.000 peças que foram roubadas. Aquilo foi uma parte, por isso as restantes ainda andam aí. Por isso, se por acaso apanhares uma dessas peças, liga para as entidades que podem resolver esta situação.
1: Imagina, eu pensei a certa altura que, ok, roubaram aquelas peças todas, certamente vão vender longe daqui, não é? Porque Rita Ruggeroni tem, felizmente, um alcance enorme nas redes sociais e, portanto, qualquer coisa que ela diga, sobretudo falando neste caso em particular, em que falamos de ajuda entre todos, não é? Aquela comunhão em que,
0: sim, ok, solidariedade.
1: Solidariedade, exatamente. Se as pessoas souberem de alguma coisa, vão querer ajudar-se umas às outras e, sobretudo, ajudar a Rita Ruggeroni. Partiu do pressuposto que, claramente, as pessoas que roubaram iam vender aquilo longe, longe daqui.
0: Mas eu acho que esse negócio não existe bem. Se calhar existe, eu não sei. Mas nós estávamos a falar sobre isso, que vão roubar em Portugal e vão vender na Ásia. Eu não sei se isso existe. Sinceramente, acho que não funciona assim. Só não foram muito inteligentes porque realmente é uma marca que pá, não, não, é facílimo de reparar, porque é uma marca com uma identidade muito.

0: 40 peças, então vai ser muito fácil descobrir, mas ainda assim é péssimo.
1: Sim, sim, sem dúvida. Portanto, dá logo para perceber que é da Favorite People. Fico contente por saber que já conseguimos descobrir algumas das peças, muitas das peças que roubaram.
0: E vamos descobrir o resto.
1: O resto onde está?
0: Olha, ver as feiras no fim de semana há muitas feiras a acontecer. É andar, ir ver à feira de Carcavelos. Andem por aí à procura, a ver se encontram.
1: É sacá-los todos.
0: Vamos embora.
1: Boa viagem com o Stella Lefty.

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1: Ora, muito bem, da nossa parte é tudo, até porque há um Benfica para ir ver, não é?
2: Ah, pois é, vais ver e vai correr bem, vai dar certo.
1: Olha, espero que sim, que tenha corrido bem também para os nossos clubes portugueses, menos o Porto, mas pronto, é o que é, não é?
2: É, olha, não podem ganhar todos, não é?
1: É isso mesmo, amanhã voltamos a partir das 5 para mais um Tá Bonito, o último desta semana. Beijinhos e até amanhã.
2: Beijinhos.
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0: Viva, boa noite, sou o José Carlos Silva. Hoje é noite de competições europeias e há uma equipa portuguesa que já entrou e terminou o jogo. Está então concluído o Torriense Sunderland. A equipa inglesa ganhou por 2-1, foi em partida da segunda jornada da Liga Europa. Daqui a minutos, da mesma fase da competição, às 8 da noite, há Benfica Celtic e à mesma hora Copenhaga-Braga da Liga Conferência. Largas centenas de pessoas estão concentradas esta noite na Praça Dom João I no Porto, em renovado protesto pela habitação. Esta noite devem definir medidas a tomar depois dos incidentes da madrugada passada com a intervenção das forças policiais. O Presidente da República faz votos de que o Conselho Europeu dê um passo significativo no sentido de ser adotado o orçamento plurianual da União Europeia até ao final do ano. Uma declaração de António José Seguro na estreia como chefe de Estado na reunião do Grupo de Arraiolos, que desta vez decorre na capital da Eslovénia. O surto de ébola na República Democrática do Congo propagou-se à 8ª província do país, com milhares de casos confirmados e muitas mortes. O alastrar da doença lança novos desafios para as autoridades sanitárias.
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3: Faz uma ótima viagem com a RFM. A partir de agora é comigo, Inês Andrade. Até à meia-noite vamos estar juntos a dar-te assim as melhores músicas do mundo, porque tu precisas. Queria também mandar um forte abraço e um beijinho muito especial a todas as pessoas que neste momento estão a trabalhar, porque são horas que são contra o ambiente familiar e são pessoas que também dão um litro e que fazem este país andar nestas horas da noite. Portanto, um grande beijinho, estamos juntos e a rádio serve de companhia. Portanto, aqui vamos para 10 músicas seguidas. A primeira a pensar em ti é de Bruno Mars. Bora!

Henrique Fonseca, que vai estar connosco no sábado, no Que Grandioso Espetáculo é Este? Vai acontecer no Porto, Superboc Arena. Vai ser inacreditável e claro que conto contigo. Se não estiveres por lá, podes acompanhar tudo nas nossas redes sociais, porque nós vamos pondo o que se vai passando. E eu sei que tu és um bom Cusca, uma boa Cusca. Será que o Dean Lewis também é? Toca agora na RFM. 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

aqueles 2 dias de descanso, ainda por cima vai estar bom tempo, podes ir à praia. Chuva de amor, espero que também haja no fim de semana, porque sabe sempre bem. Agora para ouvires os Calema na tua RFM, sou Inês Andrade, boa noite.

0: Grande ponto final a 10 músicas seguidas na RFM. Dama e à toa com 112. E terminaram 10 músicas seguidas, mas não te preocupes, não tarda. 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
2: Tem uma belíssima noite com a tua RFM e faz muito bem a sonhar acordado. Ora bem, podes manifestar e querer ganhar estes 22.222 euros. São 5 singos, é este que deves decorar se te ligarmos na quarta-feira de manhã, pelas 9h30 da manhã. Até lá, ligar 761-1010, 761-1010, custa a chamada 1 euro mais IVA e convém também sonhares o que é que tu fazias com estes 22.222 euros. Eu sou Inês Andrade, tenha uma ótima noite com a tua RFM.
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0: Olá, viva, boa noite. Sou o José Carlos Silva. Acidente ao final da tarde hoje, na entrada do túnel da Mancha, fez 19 feridos. Foi do lado francês, em Calais. As autoridades de Paris avançam com o balanço e acrescentam que dos 19 feridos, 5 estão em estado considerado grave. São resultado da colisão de um comboio de mercadorias com um mini autocarro que tombou na linha. Estão a decorrer as operações de socorro e há indicação de que o túnel da Mancha foi temporariamente encerrado e canceladas as ligações ferroviárias entre França e Inglaterra. O Benfica está a vencer esta noite na Luz por 3-0 ao Celtic em partida da segunda jornada da Liga Europa. Golos encarnados de John Duran, 2 golos, e também de Alexander Ba. Na mesma competição, esta noite, o Torriense perdeu por 2-1 frente ao Sunderland. A decorrer, mas para a Liga Conferência, está o Copenhaga-Braga. Para já há um nulo no marcador. Protestos pela habitação no Porto, com a Praça Dom João I cheia de gente, depois da carga policial da última madrugada sobre manifestantes que não desarmaram o acampamento como havia sido ordenado, esta noite voltaram a reunir-se para decidir o que fazer.
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2: Faz uma ótima viagem com a RFM. Eu sou a Inês Andrade e estava aqui a ler uma notícia que diz que algumas séries estão a ser filmadas na vertical, ou seja, como se naquele formato que tu vês as coisas nas redes sociais, TikToks, Instagram, pois, que é para as pessoas conseguirem ver séries no telemóvel. Realmente estamos a perder pequenos prazeres da vida, como ver um filme na televisão, uma série na televisão. My God. Façam dos dois formatos sempre, ok? Aqui o formato é sempre o mesmo e tu adoras, são 10 músicas seguidas. Vamos começar com uma das tuas favoritas.

Adoro, aposto que tu também adoraste. Estás com a RFM, 10 músicas seguidas agora com o Ciro, que vai estar no Que Grandioso Espetáculo é Este. É já no sábado, tal e qual como à toa, David Fonseca, também 4h30, Fernando Daniel, Luís Trigacheiro e toda a equipa da RFM.

0: final de 10 músicas seguidas na tua RFM. Muito obrigada por estares desse lado. Aproveito também para te dizer que amanhã, quando acordares, pões logo na RFM, no carro ou então através da aplicação, também no box da televisão, para ouvires o barulho. Que barulho é este na RFM? É com 121 no coração do bairro. Para melhor o aconselhar, ouves o barulho e antes disso, passas no site da tua RFM e vês os palpites que serão errados hoje. É muito importante que estás atualizado. Boa noite, sou Inês Andrade. Aproveita as grandes músicas.
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São só grandes músicas na tua RFM. Faz uma boa viagem. Por aqui continuamos, sem interrupções. Sabia que tu ias gostar desta. Era daquelas que encaixa bem em qualquer momento, não é? E era esta que te apetecia ouvir. Vês, por isso é que estás na rádio certa. Aproveita, põe um bocadinho mais alto, porque a vida com a banda sonora certa é muito melhor. Bora lá, em 3, 2, 1.

0: Chama-se Carolina, é dos Descendentes e toca na tua RFM. Tem uma belíssima noite e continuamos muito bem. Recado importante, temos 5... Sim, eu ouviste bem, são 5-2 para te dar na quarta-feira. E tu pensas, mas como assim 5-2? Ora bem, são 22.222 euros. Portanto, o que tu deves fazer é ligar 761-1010. É o grandioso jogo da mala, esta é a quantia que está dentro da mala. 761-1010, 22.222 euros. Podem ser teus na próxima quarta-feira. Portanto, fica atento e fica ligado à RFM.
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23: Viva, boa noite, sou o José Carlos Silva. Manifestantes pela habitação ocuparam temporariamente as escadarias da Câmara Municipal do Porto. Os manifestantes saíram da Praça Dom João I, deslocaram-se até à Câmara e regressaram à Praça. São largas centenas em protesto por habitação e contra a carga policial da madrugada passada. O Presidente da Conferência Episcopal Portuguesa alerta que o problema da habitação precisa de mais respostas. Dom Virgílio Antunes defende que é preciso trabalhar mais para garantir habitação digna, não só em Portugal, mas também na Europa. Há 5 feridos graves, que não correm perigo de vida, e 14 feridos ligeiros, na sequência da colisão de um comboio de mercadorias com um mini autocarro que tombou na linha em Calais, no norte de França, na entrada do túnel da Mancha. Acidente ao final da tarde de hoje. As operações de socorro cancelaram as ligações ferroviárias entre França e o Reino Unido. O Benfica venceu esta noite na Luz ao Celtic por 4-1 em partida da segunda jornada da Liga Europa. Da mesma competição, esta noite o Torriense perdeu por 2-1 frente ao Sunderland, a decorrer e na fase final para a Liga Conferência está o Copenhaga Braga, a equipa barcarense perde por 3-0.
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0: Uma ótima noite com a RFM, ligaste o carro, tinhas já a RFM ligadíssima e grande pontaria, sabes porquê? Porque vais ouvir 10 músicas seguidas, sem interrupções, com a AGA Seguros, o mundo para proteger o seu. A primeira chama-se Let Me Be, The Second Voice, vais adorar. Por mais alto.

Claramente a música que marca o verão 2026, a música que os meus filhos mais vezes pedem para tocar em casa. Já eu, quando eles vão dormir e estão sossegadinhos ao fim de semana, eu gosto de me sentar no sofá e ouvir esta. Ed Sheeran é absolutamente maravilhosa.

0: E assim que pomos um ponto final a 10 músicas seguidas na RFM, não tarda, volta um novo. 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

E a pessoa chega um bocadinho mais tarde a casa e depois não encontra sítio para estacionar o carro porque todas as pessoas já chegaram a casa menos tu. Bem sei essa sensação. Sou Inês Andrade, uma ótima noite com as grandes músicas da tua RFM. Esta é uma delas.

0: E estreou hoje um filme que, se calhar, até podes ir à sessão da meia-noite, se tiveres com vontade. Chama-se A Queda da Baleia. É absolutamente emocionante. Conta a história da ligação de um rapaz com uma baleia. Tenho amigos que viram à estreia e ficaram assim completamente extasiados. É o filme RFM, A Queda da Baleia.
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0: Olá, viva, boa noite. Sou o José Carlos Silva. Saldo positivo para o Benfica nas competições europeias esta noite, negativo para o Torriense e também para o Braga. O Benfica venceu por 4-1 sobre o Celtic em partida da segunda jornada da Liga Europa. Golos de John Duran, dois golos, Alexander Ba e Pavlidis. Da mesma competição, o Torriense perdeu por 2-1 frente ao Sunderland, golo do Torriense de Volney Feltz. Para a Liga Conferência, o Copenhaga-Braga, a equipa bracarense, perdeu por 3-0. São milhares os que esta noite se manifestam no Porto, na Praça Dom João I. Em circulação, passaram já pelas escadarias da Câmara Municipal e esta noite decidem em Assembleia Popular o que fazer face à desocupação a que foram forçados a madrugada passada pela polícia. A ERSE propõe um aumento de 1,5% nas tarifas da luz no mercado regulado em 2027. Já neste mês de outubro, os consumidores que se mantêm no mercado regulado de eletricidade viram a fatura aumentar cerca de 2,7%. Nos Estados Unidos, o FBI está a investigar um envio de cartas com substâncias suspeitas para gabinetes eleitorais e do Congresso norte-americano. Contém um pó branco de proveniência desconhecida.
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3: Faz uma ótima viagem com a RFM, sou Inês Andrade e nesta noite temos pela frente 10 músicas seguidas sem interrupções, onde vais poder ouvir os Expensive Soul, também a Olivia Dean, a Jennifer Lopez com o Pitbull, Fernando Daniel, todos os ingredientes para teres uma noite maravilhosa com grandes músicas.

São só grandes músicas que tu ouves aqui na RFM e continuamos juntos, até porque há pela frente 10 músicas seguidas. Estamos em contagem. Esta tenho a certeza que vais adorar. Se ainda não conheces, vai ser daqueles vícios que não vais conseguir parar de ouvir.

0: sinal a 10 músicas seguidas na RFM, mas não te preocupes, não tarda, volta de novo. 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

Escolhes RFM e estás sempre muito bem acompanhado. Agora, será que conhece esta grande música? 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

0: Faz uma ótima viagem com a RFM. Eu sou Inês Andrade e está na altura de ir embora, deixar este lugar que tanto gostamos para a nossa querida Ana Colácio, este vozeirão que traz toda a calma que tu precisas no Oceano Pacífico. Está quase, quase aí. Agora vou-me pisgar rapidamente, porque amanhã às 7 já estou acordadinha para levar os meus pequenotes à escola. Portanto, um grande beijinho. Está quase aí o fim de semana. Se estiveres a trabalhar, força nisso. Estás com a RFM e muito bem. Beijinhos.
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13: Olá, viva, boa noite. Sou o José Carlos Silva. Centenas de pessoas mantêm protesto esta noite no Porto, na Praça Dom João I. Concentrados num protesto pela crise habitacional e contra a carga policial da madrugada passada, na operação de desocupação da praça, que estava preenchida por tendas e mesas, na Assembleia Popular desta noite, votaram pela permanência e pernoita na Praça Dom João I. A polícia mantém-se nas proximidades. Também já esta noite, o secretário-geral do PCP assegurou que o partido apoia todas as lutas pela habitação. Foi em resposta às declarações que disse não conhecer da líder da Iniciativa Liberal, que acusou o PCP de instigar a escalada das manifestações no Porto. Esta quinta-feira em Viseu, centenas de agentes da PSP e também militares da GNR protestaram por melhores condições, nomeadamente por uma revisão dos salários e do estatuto profissional, percorreram um curto percurso entre a sede do comando da PSP de Viseu e a Câmara Municipal. O artista André Carrilho venceu o grande prémio do World Press Cartoon com um desenho sobre Gaza. Venceu ainda 2 prémios de cartoon editorial e de caricatura. O desenho sobre Gaza fez a capa do Jornal Público do suplemento P2 a 5 de outubro de 2025.
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Em plena baixa mar, com a lua em quarto crescente, é assim que começa o Oceano Pacífico desta noite. 2 horas de grandes músicas calmas e alguma conversa. Boa noite, boa viagem. Estás com a RFM. Sou a Ana Colasso.

Depois de um dia de festa pelos 42 anos do Oceano Pacífico da RFM, é bom lembrar o que disse o Wilson. É muitas vezes a música que dá força para ultrapassarmos o que se passa no nosso dia-a-dia. Nós somos capazes de tudo se lutarmos por isso. Pode demorar mais tempo do que estávamos à espera. Que a música ajude. Obrigada pela companhia, Wilson.

Entre viagens e estudo, há que enviar um abraço para quem está neste momento no autocarro 756 das Oleias, via Praça de Espanha em Lisboa. É bom saber de ti. Estás com o Oceano Pacífico, estás com a RFM.

0: A Anabela Mota deu os parabéns ao Oceano Pacífico ao lembrar o que namorou há 42 anos e o que namora ainda hoje. E essas memórias é que são boas quando nós conseguimos presentificar o passado. Sério. Há coisas que mudamos, obviamente, ao longo da vida. Até a nossa forma de ouvir rádio mudou. Mas há coisas que não mudam. E um bom namoro a esta hora faz muito bem. Boa noite, bom namoro, Anabela.
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0: A recuperação do Papa Leão XIV após a notícia da sua doença e sequente operação tem sido acompanhada por milhões de pessoas de todos os cantos do mundo. De alguma forma, assim como nos surpreendemos com as recentes imagens da visita do Papa à França, também agora percebemos o quanto é acarinhado e estimado um homem que coloca Jesus no centro da vida e nos diz que a fé cristã oferece uma esperança real ao mundo. Com palavras assertivas, com coragem e determinação, vamos continuar a rezar pela sua recuperação com fé e com esperança. Pensa nisto e boa noite.
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Estejas em Portugal, estejas no Brasil, estejas em França ou na Bélgica, ou mesmo no Canadá, ou ainda em Sydney, numa hora completamente diferente daquela em que eu estou, ainda bem que estás com o Oceano Pacífico da RFM.

0: Oceano Pacífico com Ana Colasso na RFM.
1: Só com grandes músicas calmas, alguma conversa, é certo? Mas já a caminho da segunda onda do Oceano Pacífico.
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